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1: Nove e dezenove.

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2: 9:39.
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3: Dez e dois.

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2: Dez e 17.

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3: Dez e quarenta e um.

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2: 988223529. 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
7: Dez e cinquenta e nove.
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2: Onze e 18.

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2: 11:38.

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6: Meia-noite e três.
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1: Meia-noite e 23.

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3: Uma e dois.
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2: Uma e 40.

0: Adão bonitinho.
1: Aí eu fico emocionado com essa música. Quem que já comprou o disco? Pô, a crise tá mal, hein? Ô, gente, compra o disco, ajuda! Né? É assim, enquanto o disco não chegar a 250, 300, a gente não vai fazer show. Ah, é verdade, porque senão vai ficar um bando de gente lá, toca indecido! Não, a gente quer tocar as músicas novas. Aí se já for platina duplo, aí ninguém gostar do disco, aí tudo bem. Nos perderemos entre monstros. Que foi, eu achei legal, só que eu gosto mais da Cássia Eller cantando. Por enquanto. Ok, então agora a gente já entrou no disco novo, tá? E essa... As pessoas me perguntam por que que se chama Sereníssima a letra? Que é a música mais rapidinha do disco, tirando Las D'Or. E de repente, eu não sei porquê, eu só sei que Sereníssima era, é como era conhecida a cidade de Veneza. Isso eu fui descobrir depois, aí eu não, isso não tem nada a ver com a música.

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4: 2:42.

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2: Três e quatro.
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2: 3:27.

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3: 3:50.

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3: Quatro e doze.
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1: 4:31

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2: Quatro e 52.

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1: Cinco e trinta e dois.

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4: Cinco e 46.

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4: E aí, rapaziada? Aí, gosto de cana na boca? Eita, nós, né? Aí, gostar de um docinho assim lá na casa? Que pariu, fia do maego, velho. Viu? Brincadeira, brincadeira. Coisa séria. Nós estamos aqui para alegrar teu dia. Tá acordando comigo? Bom dia! Ô, 6:01 aqui, ó. Pela queridona de Francisco, a Anauim FM 106.3 no dial. Você também baixou o aplicativo Rádio Anauim Francisco Beltrão para ouvir sim a nossa programação. E também, se der qualquer probleminha, mas tendo internet, tá lá radioanauim.com.br. Mas se não, no dial nós estamos aí das 6 da manhã à meia-noite. Como é que foi o jantarzinho ontem? Pensando nos peixinhos, fez aquela polenta com radicha. Eita, nós. Falando nisso, se alguém estiver fazendo polenta aí com franguinho no molho e uma saladinha, pode ser até de radicha. É. Pode mandar aí pra gente aí que nós vamos aceitar quentinha. Eita, nós, hein? Verdade, né? Espero que um dia alguém me ligue dizendo, vem almoçar, vem. Eita, nós. É um deitado que tá ouvindo e é um acordado que tá falando. Eita, né? 6:03, tu acorda aqui, ó, na Buena. Diretamente da Colônia Agrícola Nacional General Osório, para toda a comunidade, para toda a cidade, para toda a região, para todo esse mundão aí que tá ligado na queridona de Francisco. É 23 anos no ar, Anauim FM. Sim, ela te faz pensar.

0: E se você tiver alguma coisa para reclamar aí, ó, tem muito meio de comunicação para isso, tá bom? É verdade, né? Nós estamos aqui para alegrar o teu dia hoje, 14, é, eu nasci no dia 14. Mas não hoje, não hoje, não esse 14, né? Alô, é 14 de julho, julho, né? E aí acordou... Ah, isso aí eu sei.
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Atenção, atenção, você que está procurando um emprego. Vai a carta, vai a carta. É. Outro dia, pensando bem, na companhia de todas as justinhas, fizemos uma prece para as menininhas. É.

viciadinho, nos outros ladinho. É, como? Vamos parar com essas besteiras, é? Pois é, o que, que deu hoje que tá fazendo a diferença aqui no nosso programa? Agora sim, estamos ouvindo o programinha que é muito... É pró-instituto, é. É, atenção, lembrando você que estamos aqui pela queridona, né? Não me faça acontecer naturalmente, porque ouvindo essas coisas de parente, aí a gente fica pensando, puta, ele é crente, eita, nós, né? Ah, eu não posso acreditar que a coisa vai começar a falhar. Mas se você que está ouvindo aí pensando na rebordosa do tempo, vou te contar, é um lamento. O lamento que dizia, mais ou menos assim, ó, ó, olha só, alemão bem quietinho. Lá vai eu, tava com meu cavalo, pensando no estalo. Quando a florzinha murchou, nunca mais voltei pra casa. Ai, ai, ai. Vai mandando, mandando, vai mandando seu recadinho aqui pelo nosso programa, que hoje tem coisa boa, né? Além de ter a sexta da peneira, é verdade, tem a quinta da pauleira e a quarta da... Vou deixar pra você escolher esse dia da quarta aí, tá bom? A quarta é tua, a quarta é tua, isso é bom, né? Tia, não me fale agora enquanto tô ouvindo aqui, falando... Crente que o pessoal está ouvindo, né? Porque eu acredito que dentro das calamidades que mais, das últimas aí, essa aí da Venezuela é coisa incrível, né? Meu Deus, tia, são mais de 4 mil neguinhos. Você já imaginou se... podia ser com nós aqui. Quem que ia imaginar que ia acontecer isso na Venezuela? Daí nós estamos aqui trabalhando de boa e tal, né? De repente, a terra começa a rachar e começa a levar os piá pro buraco. É, gente, acontece com qualquer um, com qualquer um. Qualquer país, não venha me dizer, lembra? Ai, no Brasil nunca vai ter tornado. Ah, vai ser perra, vocês parem de inventar coisa. Que esse negócio do clima aí, o clima aqui, o clima lá. Ai, Jesus do céu.

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Chama o veterano aqui porque já tô cansado de você. 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Sou bagual que não se entrega nunca mais, viu, tchê? Larguei, desapeguei, hoje já sou um veterano. Sem cuia, né? Porque não... Eu tomo chimarrão dos outros, né? Tipo assim. Mas não é porque deixei de cantar de galo que eu fiquei mais ruim. Ai de mim, ai de mim. Só aqui na Anauí, tamo junto, hein? Tá difícil aqui, ó. Vamos chegar brincando, parlando e assim nós vamos levando. 6:13, bom dia, 14 de julho. Oh.

Guarda um pouquinho aí que estamos aqui, ó, falando direitinho, só que tá dando umas falhadas aqui no fone, daí eu fico meio perdido, ó, me achei, me perdi, me achei. Pronto, puta, agora foi a boi com a corda, né? Quando vai o boi com a corda, gente, nós temos que pensar no insumo que nós vamos dar pros bichos. Então tu sabe o melhor insumo que tem, tá na... Pois é, não tem uma veterinária com a gente aqui? Vamos pensar diferente aí, pessoal, sempre na mesma. Por isso que eu digo, ó, porcaria. Cavalo relinchava e batia o pé, é, o pé das patas. As patas já engoliram tanto peixe. A bicharada tá aí, ó, um comendo o outro. Eita, nós, né? E nós? É a mesma coisa. O ser humano é a mesma coisa. E tu sabe que o ser humano é o único animal racional que mija e caga na água que bebe. Eita, nós, vê se pode, né? Daqui a pouquinho tenho para falar para vocês os nossos apoiadores culturais e patrocinadores que têm produtos e serviços de qualidade, tradição e confiança. É assim que você entra na nossa dança, tchê, vem que tem! Um shot para te deixar mais alegre aí, já volto. 6h19, ô, coisa boa, hein? É a nossa terça-feira, começando assim, ó, sem feira.

Buenas, tchê. 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Oh, coisa boa, né? Falando nisso, te mando uma prece toda especial.

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Tá aí, bom dia, gente! 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Ei, menino! 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

É isso, tchê, só pra te lembrar aí que o melhor tá por vir. A gente sabe que tudo nessa vida tem um fim, mas tudo tem um começo. E é assim que eu te ofereço toda a responsabilidade de estar aqui, ó, nesse programa, sem maldade, só

Obrigado. Obrigado. 6:40. 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

0: Fininhas e crocantes. Depois de cortá-las, deixe de molho em água e algumas gotas de vinagre ou de álcool.
1: Daqui a pouquinho tem muito mais. Fique com a gente.

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0: Lembrando você que estamos a 5 graus, a sensação térmica, não é verdade? É claro, sem chuva hoje, hein, gente? Tá bom, você sabe disso. Claro, já tá por dentro da previsão, né? A primeira coisa, o zodíaco e a previsão. É verdade. Vento 11 km por hora, céu limpo, portanto, hoje. A chuva só vem lá na segunda-feira que vem, né? Daí, depois disso, não sei o que vai acontecer, né? Porque já depois de terremoto e tal, furacão, tornado, tem que se pegar e se cuidar mais, gente. 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Isso aí. 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
6: 6:52, tem que ser agora. Senhores, senhoras, alô, no ar, Luiz Marenco aqui, ó, de boca em boca. Vamos aí, tchê, só no chimarrão.

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10: Hey, bom dia, acordou com a gente, acordou na boa. Alô você, franguinho na panela hoje, gente, que coisa boa, manda uma marmitinha pra mim.

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1: Atenção, gente, pediu ali trio para a ditadura, estamos aqui na escura, vem que vem. Alô, 76, bom dia, outra vez, hein? Tamo vivo! Mandou ou não?

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1: É, gente, tem dias que é assim, tem dias que é assado, tem dias que é cru, tem dias que é cozido. Mas vamos nessa, tamo unido por aqui, 7:18, bom dia!

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1: É, gente, aqui brincando, nós estamos aí, ó, passando as horas e passando a vara. Eita, para, Levão. Eita, não é bem assim. Não depende, se o piá precisar levar as varadas, que dê, então, tá? Eita. Pois é, eu levei as varadas e não aprendi. Será? Eu acho que aprendi. Mas vamos nessa que, ó, 6 horas nada, 7h24, gente.

0: Genivaldo, onde é que tu dormiu essa noite, homem?
1: Na Baia do Cavalo.
0: É, eu notei que a aguinha formosa tá bem delicada hoje.
1: Mas nem passei perto da formosa.
0: Eu vi que as crinas estão mais bonitas, ela tá mais penteada. É, Genivaldo, velho.
2: Eita, programinho bom.
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5: Bom dia, tá de carona com a gente por aqui, coisa boa, né? Tamo vivo, 7h28 aqui. Já comeu seu biscoito? Vamos lá, que hoje tem muito mais. Daqui a pouquinho tem sintonia da cidade, ou melhor, da saudade.

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1: Eita coisa boa aí, ó. Gino e Geno, 7h42. Alô, eu tenho um recado pra você depois, tá bom? Outro, hoje é terça-feira, nem que queira. Eu falo às vezes uma besteira.

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1: Gente, tem dias que é assim, tem dias que é assado. De carona com mais engraçado. Alô, alô, 7h46. Daqui a pouquinho, Sintonia da Saudade com Gilson Rafael, aqui pela Ana Win. Bom dia, alô, carona boa.

Thaís Pinheira com eles, do Duque e Galvão. Eu achei que Galvão, né? Alô, alô, você ligadinho. É assim que acontece, amiguinho.

0: Obrigado! Obrigado.
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2: É, gente, 6 horas e 52 minutos, daqui a pouquinho, Sintonia da Saudade com Gilson Rafael, queridão da queridona. Alô, é, você que tá botando ovo pra cozinhar, você cuida, né, que nós vamos comer já. Eita, alô, você,

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1: Valeu, gente. Fica com Deus, porque ele tá comigo. Se estava comigo, vocês continuam com Deus, tá bom? Eu venho aí, Gilson, Rafael. Beijo no coração. Volto amanhã às 6 da manhã. Tchau, tchau. Beijo.

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1: Ah, você sabe que nós quer que você fique por aqui. Nós gosta de você. Nós é apaixonado por você. Nós faz os programas pra você. Que bom que você vai estar aqui sempre com a gente. Espere mais um pouquinho e já voltamos com os mais e melhores recadinhos da paróquia.
2: Juventino.
3: Que é, patrão?
2: Diz que é pra ficar por lá mesmo.
3: Deixa comigo. Olha, patrão, diz que é pra ficar por cá mesmo.
4: Mas ele não sabe que não dá pra nós ouvir o programa do Blue?
3: Mas se é que ele diz que é pra ficar por cá, é que vocês podem ouvir. Não é verdade?
5: Trouxe o radinho?
6: The Alemão Blue Connection Entertainment apresenta a estranha história da cabritinha puladeira.
7: Que legal. Vamos lá, gente. Continua o programa.
8: Vou dar meus pulos.

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6: Alô, agora 8:02.

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Começando por aqui mais um Sintonia da Saudade. Bom dia, senhoras e senhores. Tudo bem com vocês? Mais uma manhã por aqui, é claro. Você por aí, a gente por aqui. Que bom estar na sua companhia em mais um dia maravilhoso. Na companhia também, é claro, dos melhores amigos que a gente pode ter numa emissora de rádio. Os nossos ouvintes. Bom dia, gente. Tudo bem? Que prazer estar mais uma manhã aqui contigo comunicando. Se reabastecendo de bons fluidos, né? De pessoas tão legais como vocês que ouvem a gente com tanta alegria. E, é claro, pedindo sempre aquela música gostosa. Ouvindo o que a gente tem para dizer também por aqui no seu rádio. Bom dia, tá? Sejam todos muito bem-vindos, bem-vindas ao Sintonia de hoje. Edição dessa terça é dia de Sintonia da Saudade, né? Hoje é dia de recordar por aqui nesse número 195. 195. 5, né? Isso, 195 dias desse ano vivido. Estamos na lua nova. É importante agradecer pelo hoje, sem nunca desistir do amanhã. É o pensamento contemporâneo. Orca, hoje é o seu aniversário. Hoje é dia da nudez. Hoje é dia do hospital. Hoje é dia do chimpanzé. Hoje é dia da fita métrica. Hoje também é dia do macarrão com queijo. Hoje também é dia das pessoas não binárias. Também dia da liberdade de pensamento, dia do administrador hospitalar, dia da libertação das três grandes. É isso? Libertação das três grandes. Tá, mas é três grandes o quê? Só isso, três grandes. Vamos, o que seria? Agora me chamou a atenção. Libertação das três grandes. Ah, a expressão pode se referir à intervenção do Ibama de São Paulo, que exigiu a libertação de três urubus vivos que faziam parte da polêmica da obra Bandeira Branca, do artista Nuno Ramos. É a 22ª Bienal de São Paulo. Essas coisas doideiras, né? Que legal. A pregação dos três grandes livramentos de Deus também, é isso? O que, que seria? Os três grandes. Deve ser os três grandes. Eu prefiro ser os três grandes livramentos. Hoje também é dia da estreia do X-Men, o filme. Hoje é dia das valorizações das vacas, ou seja, dia de valorizar as vacas. Hoje é dia de combate à doença vascular periférica. Essa aqui é importante depois do momento de saúde, né? É, muito bem. Eu quero destacar aqui, hoje é dia do hospital, né, gente? Quero destacar aqui, hoje é dia do hospital e quero mandar um abraço especial aqui também a todos os amigos, né, do Hospital Regional. Nosso sincero agradecimento aqui, em nome da minha pessoa, em nome da minha família, quero aqui deixar muitos agradecimentos e orgulho, né, de ter aqui em Francisco Beltrão o nosso querido Hospital Regional, viu, gente? Realmente, é um orgulho mesmo, viu? Para você que vai ser mamãe, você que vai enfrentar aí o seu parto no Regional, pode ter certeza que você vai ser muito bem atendida, viu? Parabéns a toda a equipe aí, que estou muito feliz, né? Realmente, pela vinda da Cecília, né? Que fez uma semaninha já, né? No Regional, tudo certinho. Muito obrigado a todos os profissionais. E, inclusive, né? Já que a gente tem que agradecer quem rege tudo isso também, né? Muito obrigado aqui. Toda a equipe do Regional, a direção, né? A Bruna Lucchini, muito obrigado. Parabéns por toda a equipe, tá bom? Agora, 8:08, a gente manda um abraço por causa que hoje é dia do hospital, né? Me lembrei aqui de mandar esse abraço especial aos amigos do Regional. E você, tá bem? Vamos pra frente que tem muito mais músicas. Hoje é dia daquelas músicas assim de recordar e fazer valer a pena. Você vai ver que legal que é o programa de hoje. Você que nunca ouviu, terça-feira sem lançamentos, só as velhinhas. Se você tem alguma velha na sua cabeça de música, tá, gente? Pode mandar pra nós aqui, tá bom? É, então tá bom. Bom dia pra você. Até às 11, Sintonia da Saudade.

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0: Não guarde ódio no coração. O ódio excita contendas, mas o amor cobre todas as transgressões. O ódio não é apenas o desejo violento de querer que o outro morra. O ódio tem muitas formas. Murmuração, fofocas, conclusões erradas, mentiras caluniosas, relatos falsos que mancham a reputação, são roupagens que veste o ódio. Salomão, no verso de hoje, diz que o ódio excita contendas, faz mais, abre feridas, quebra relacionamentos, constrói muros, destrói amizades, paralisa, desmotiva e mata. O ódio tem suas raízes na mágoa não curada, na incapacidade de perdoar, no ressentimento guardado. O pior de tudo é que não faz tanto mal ao odiado como à pessoa que odeia. Seu coração é um depósito de veneno. Antes de jorrar para fora, a substância letal corrói o próprio depósito. Nenhuma pessoa sensata guardaria ódio em seu coração porque estaria cometendo suicídio. Não tem sentido, é loucura, irracionalidade. Existe um caminho melhor para curar as feridas. É o caminho do amor. O amor cobre todas as transgressões, declara o verso de hoje. Cobrir, do hebraico caçar, tem que ver com apagar o fogo até extingui-lo. Se você tentasse apagar um incêndio, usaria água ou gasolina? O amor é água, o ódio, gasolina. Acertar as contas, levado pelo ódio, coloca você em desvantagem. Como amar se alguém o feriu? Como ver o inimigo impune sem que receba o que merece? É justo alguém não pagar pelo mal que fez? Em toda vingança há duas vítimas. Por isso é autodestrutiva. Deus ensina que esse não é o caminho que conduz à felicidade. Algumas pessoas vieram angustiadas me procurar depois de se vingar. Deveria estar feliz, dizem arrependidas, mas não estou. Antes, pelo menos, tinha a motivação de destruí-lo. Agora que consegui o que queria, me sinto vazia e acabada. Hoje, como todo novo dia, é uma nova oportunidade para avaliar e reavaliar. Para onde estou indo? O que estou fazendo com a vida? Quais são as minhas motivações? Como isto tudo afeta as pessoas que amo? Antes de sair para enfrentar os desafios, lembre-se: o ódio excita contendas, mas o amor cobre todas as transgressões.
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2: Bom dia, tudo bom, tudo bem? Mais uma manhã por aqui com muita música legal no seu rádio. A gente manda um abraço especial a todos vocês que ouvem a programação 106, porque hoje é dia de Sintonia da Saudade.
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2: A gente começa com a primeirinha de hoje, com Toto Stop Lovin' New.

Por aqui o som do Colin Hay com Into My Life, 1990. O que você fazia em 1990, lembra? É, a gente já volta com mais músicas no seu rádio. Daqui a pouco tem mais uma edição, Boletim Policial. Já já a gente volta.

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E aí, bom dia pra você, tudo bem? Então vamos lá com mais músicas, daqui a pouco voltamos. E agora a gente se com as informações policiais no seu rádio também, ok, gente? Bom dia, até as 11 horas, sintonia da saudade. Hoje é dia de recordar por aqui. Hoje é dia de músicas do passado. Hoje tem aniversário, né, de cidades aqui como Rio Azul, no Paraná. 108 anos, aniversário também de Teixeira Soares, no Paraná, 109 anos. Essas aqui as duas cidades que nos aparecem aqui hoje como aniversariantes paranaenses. Também no Rio Grande do Sul, a cidade de Júlio de Castilhos, hoje completando 135 anos, tá? Cidades mais próximas aqui da nossa região sudoeste do Paraná. 8 horas mais 27 minutos, tudo bem com você, meu amigo? Tudo beleza? Então tá bom, vamos até as 11 com muita informação e muita música também no seu rádio, ok? Homem que chutou a filha de 3 anos, indiciado por lesão corporal e tortura. Ou seja, o que é isso aqui? Só pra gente recapitular aqui a situação do homem que deu um pontapé, parecia uma égua chucra num cavalo, assim, né? Então, o que que acontece? Esse cara judiou essa criança, né? E as câmeras de monitoramento, né? Mais precisamente, alguém viu, denunciou o cara e o cara tá preso, ok. Aí a civil aqui da nossa cidade, como não dorme de touca, foi conversar com parentes, com avós, com outras. Como é que era? Como é que ele era? Quanto tempo? Galera, não é só agora. Será que não tem outras coisas para trás também? Ele sempre foi assim? Ou de uma hora para outra? E a polícia vai investigando? Na segunda-feira, ele foi preso por lesão corporal em contexto de violência doméstica e tortura. Por que violência doméstica? Mas ele não surrou a menina na rua? Não deu coisa na rua? Então, violência doméstica, tortura, os crimes teriam sido praticados contra os dois filhos do indivíduo de 3 e 5 anos em Beltrão, no Sudoeste. O indiciamento tem relação com fatos distintos, apurados a partir da ocorrência. Então, fatos distintos a partir daquele dia. Na ocasião, as crianças estavam sob o cuidado do, abre aspas, pai, que foi flagrado em via pública deferindo um chute contra o rosto da criança de 3 anos. Nas apurações, durante esse percurso, sobre essa violência, o fulano foi à unidade policial e foi ouvido. Ele confirmou a agressão e alegou que agiu motivado pelo choro, gritos da criança, porém disse não se recordar completamente dos fatos. Por este fato, ele foi formalmente indiciado pelo crime previsto no artigo 129, Código Penal, e também preso preventivamente. Segundo o delegado da Polícia Civil, Ricardo Moraes, durante a investigação, foram identificados outros episódios de violência envolvendo as mesmas crianças. No dia 2 de julho, o garotinho de 5 teria sido agredido no rosto com um pedaço de madeira. As fotografias das marcas deixadas pela agressão foram recolhidas e encaminhadas para a produção de laudo pericial indireto. Por este ocorrido, ele também foi indiciado por lesão corporal em contexto de violência doméstica. O terceiro fato que a polícia investigou está relacionado ao excesso de castigo. Informações colhidas indicam que o suspeito determinava que as duas crianças ajoelhasse sob tampinhas de garrafa, milho, feijão, como forma de castigá-las, explica o delegado. Pelo intenso sofrimento físico e psíquico imposto por esses castigos, a civil

indiciou o homem pelo crime de tortura. Os indiciamentos foram embasados em avaliações psicológicas das vítimas, realizadas pela rede de proteção e provas testemunhais, além das imagens de câmera de segurança que registraram a agressão de 5 de julho. A mãe, as crianças, familiares e testemunhas tiveram medidas protetivas desferidas pela justiça a fim de resguardar sua integridade física. O indivíduo, que não possui antecedente criminal no Paraná, segue preso preventivamente. Mas do jeito que a nossa justiça é tão... Que palavra eu dou aqui para não falar no ar? Nossa justiça brasileira é tão defasada, para não falar outra palavra, por ele ser réu primário, ele não possui antecedentes criminais aqui no Paraná e segue preventivamente preso, tá? Esse preventivo é que ele pode sair a qualquer momento, tá, gente? Só para entender aqui esse negócio aqui. Então é o seguinte, enquanto essa degradativa lei que não põe na cadeia algumas pessoas, por exemplo, como menores, que já têm 16 anos, que já sabem dos seus atos, cometem erros incríveis e não vão preso, enquanto essas leis que estão aí defasadas, vai ser assim, ele vai lá, tudo que fez vai sair e ó, acabou. Né, gente? É uma pena isso estar acontecendo em todo o nosso Brasil. O Brasil poderia ir para frente muito mais rapidamente, só que quem faz as leis não ajuda. Não ajuda. Quem está lá indiciando as leis, comunicando, fazendo acontecer as leis, não ajuda, não faz as leis acontecer de verdade. É uma ou que outra coisa assim que vale a pena. Né? Eu sou a favor de leis assim como países da Europa. Eu só não concordo aqui agora, para quebrar um pouco esse gelo, só não concordo com leis para o futebol aqui, as leis da Europa para o futebol. Nós temos que jogar bola que nem os negros de favela que jogam bola lá, o Pelé que começou assim, né? O Ronaldinho Gaúcho, né? Traz esse jeito de ser criado assim pro nosso futebol que ganha. Então essas leis aqui tem que ser daqui. Agora, esse tipo de lei assim, pra esse tipo de coisas que acontecem assim, criminal, essas coisas assim, tinha que ser igual às leis da Europa. Aí eu concordo, viu, gente? Aí, por que que a Europa vai pra frente? Porque as leis lá são leis que não estão tão degradativas assim e ultrapassadas como aqui também. Realmente. Leis que não fazem cabimento. A polícia está aí trabalhando, nossos PMs, desde o pessoal que começa na PM até os mais velhos, eles estão aí prendendo nóia que vai para cadeia porque roubou tal coisa, depois o outro dia já está na rua de novo, porque não por causa dele. A parte do policial ele foi lá e fez. Agora quem faz as leis só manda os caras gastar gasolina, levar lá os caras para cadeia, ficar lá, tomar café, dar gasto pro nosso bolso e depois daqui a pouco está de novo fazendo a mesma coisa. Que a lei não está ajudando, né? A única lei que funciona aqui no Brasil é a lei, inclusive, que a mais forte que dá cadeia é a de pensão alimentícia. Essa lei é a que vale a pena, né? Essa lei, você pode ver que tem muita gente que come pelas beiradas, mas dá um jeito, né? Justamente pela lei Maria da Penha, também, inclusive, que funciona muito bem no Brasil, mas que tem que ser refeita algumas coisas também aí, né? 8h35 é triste, viu, gente? É muito triste realmente o que acontece com as leis do Brasil. Mas enfim, a gente ficou revoltado com esse caso em Francisco Beltrão. O Brasil inteiro conheceu através dos mais grandes canais de televisão do nosso país, né? Isso percorreu o mundo, o que aconteceu em Francisco Beltrão, né? E a gente fica pensando aí, né? Até quando, né? A violência contra as nossas crianças, até quando a violência contra nossas mulheres, até quando vai ser assim, né? É complicado demais, né, gente? É bem triste, realmente. A gente vai até às 11 horas da manhã com muita música no seu rádio. Muito obrigado pela sua audiência, um bom dia para você. 8 horas e 36 minutos. Parabéns à Polícia Militar, à Polícia Civil aqui de Francisco Beltrão, né? Que trabalhou nesse caso aí, muito, muito triste, inclusive, ter que fazer uns trabalhos desses, né?
Fazer trabalho com remorso assim quando envolve inocente é triste demais. Uma equipe da Secretaria do Meio Ambiente de Beltrão, notícia de ontem, essa aqui ainda a gente trazia ontem de manhã, mas aí acabando o programa a gente não ia falar mais de notícia policial, né? A equipe do Meio Ambiente de Beltrão encontrou ontem ainda os restos mortais de uma vaca aqui no Irmão Cirilo, lá no Padre Eurico, lá no Horto Florestal, né? Lá que é o lugar bonito, né? Os funcionários registraram imagens do animal, porém não foi possível apurar a origem nem a data da morte. O fato causou estranheza pelo fato de o local ser de preservação ambiental, porém já foram flagradas situações de descarte de lixo de mais várias espécies e agora um animal morto. Largaram restos mortais de uma vaca lá no Irmão Cirilo. Cabeça de vaca, né? Aí foi cortado o couro do pescoço, tirado aquela carne do pescoço, só... É, cara, eu vou falar um negócio pra você, viu? O tal do brasileiro, velho, não é o ser humano, é o brasileiro em si, viu? Esse tem que ser estudado pela NASA mesmo, verdade. Abrir ele assim, estudar, não mais os... A NASA, como diz, tem que estudar, viu? Porque... O que tem a ver o Irmão Cirilo? Porque não foi morto lá, eu acho. Pelo jeito que falam, foi morta lá esse animal. Foi largado lá, né? Restos mortais foram encontrados lá, né? O pessoal não foi carnear a vaca, não roubou a vaca que nem pensaram. Estavam dizendo, ah, roubaram uma vaca e foram abrir a buchada lá. Pelo jeito não foi lá, né? O pessoal pegou e fez a desossa ali e deixou só o soalho do boi lá, né? Meu amigo Baixo, o que tu acha que foi feito aí? Será que essa vaca era de alguém que comprou a vaca e fez ou foi roubado e largaram lá? Hein, Baixo? Você que tá ouvindo nós, o Baixo, ele dá uns comentários de vez em quando. Eu acho massa os comentários do Baixo, né? Galera da Baixo Motos vendendo moto elétrica agora, ó. Que beleza, maravilha. Parabéns, Baixo. Boa iniciativa. Moto elétrica é na Baixo Motos, tá? Fechou. Essas são as principais notícias do nosso boletim policial da região Sudoeste Paraná. Também deixa eu ver o que tem aqui. Vamos ver aqui, deixa eu ver. Diário da Informação. Nosso grupo diário, ok. Morre aos 69 anos, vereador de Inácio Martins. Carlos Spiewakowski. Spiewakowski, olha o nome, isso aqui é russo, né? Lá de Inácio Martins, ex-parlamentar, ok. Morreu um vereador de Inácio Martins. Mais informações aqui, o que eu quero saber que morreu o vereador, que não é parente daqui, né? É longe demais, Inácio Martins é lá, longe, né? Em depoimento, o pai chutou o filho, diz que perdeu o controle, ok, é os mais comentados de todo o Sudoestão. Mas os destaques realmente aqui para Francisco Beltrão foi sobre o homicídio aqui em Francisco Beltrão, né, gente? É, ontem um crime aconteceu aí no Padre Eurico. As informações. Segundo informações, o pessoal não quis contar muito porque foi morto o cara. Foi morto por arma branca ontem lá no Padre Eurico, né? É, rapaz. Um homicídio no Padre Eurico. O que que achou? Fato esse, foi identificado, né, ontem, um homem de 29 anos, quantas facadas aqui, falou aqui, não? Só morto a facadas, não falou quantos golpes, né, ok. O crime foi por volta das 16 horas ainda ontem, né, lá no Biguá, Rua Biguá, né, 29 anos, foi identificado apenas como Guilherme. O crime aconteceu às 16, segundo o Tenente Vieira, comandante da primeira companhia. As equipes foram acionadas pelos bombeiros para atender a ocorrência de homem ferido por arma branca. Ao chegar ao local, né, os socorristas constataram que a vítima já estava sem vida. Ele apresentava ferimento causado por faca na região do tórax. A área foi isolada para os trabalhos da civil e polícia científica e após a realização da perícia,
O corpo foi encaminhado para o IML, o SML, né? De acordo com informações repassadas por moradores, a militar, também a vítima, era usuária de drogas. Até o momento, não há informações sobre a autoria ou motivação do homicídio, né? Tá aqui, então, com informações desta que eu trouxe aqui sobre essa. As informações aqui da nossa primeira companhia, Francisco Beltrão, e, é claro, também sobre o seu comando, Tenente Vieira, que tem feito um brilhante trabalho sobre a frente da primeira companhia em Francisco Beltrão. A equipe Rotan, operações com cães no âmbito da Operação Proteção de Divisas e Fronteira, recebeu informação que em Mariópolis uma mulher estaria ostentando arma de fogo nas redes sociais, mas a bicha veio, efetuando disparos em via pública, praticando tráfico de drogas em sua casa. A mulher tá achando que tava onde, na Rocinha? No local, na busca domiciliar, foi localizado um revólver marca Rossi, calibre 38, especial, simulacro de revólver, 10 munições, calibre 38, intactas, telefones celulares. A mulher recebeu voz de prisão pelo crime no artigo 2 da Lei de Desarmamento, sendo encaminhada para com os objetos apreendidos para a 12ª Central de Flagrantes para demais providências cabíveis ao caso. Né? Pessoal mostrando fotos de geadas hoje, deu geada em alguns pontos no Verê. Nossa querida Verezinho também, né? Geadas aqui, ó, legal. Aqui em Beltrão não vi pontos de geada, né? Ok, vamos ver aqui mais. Aqui em Beltrão deu geada, não vi nenhuma foto hoje. O pessoal começa a mandar foto em grupo, hoje não tem foto. Então, pelo jeito, acho que não deu geada em Beltrão, né? Mas realmente mais frio que ontem, né? Palma Sola, PM prendeu 51 garrafas de vinho argentino. Suspeito de feminicídio é preso após mais de 3 meses foragido em Chapecó. São algumas das notícias que tem também aqui em todo o nosso grupo Diário da Informação. A gente traz para você todos os dias também por aqui, ok? Gente, essas são as notícias. Os destaques vão para esse homicídio ontem aqui no Padre Eurico, em Francisco Beltrão. Infelizmente, a gente tira desse negócio aí. Que realmente mais um envolvido com droga, né? Traz aí mais uma morte. E, é claro, a certeza de quem chora é os pais, é a família, é os amigos. Infelizmente, 8h44, a dor do luto hoje para os familiares, nosso carinho também aos familiares, né? Que hoje sofre a dor do luto de perder alguém na família, infelizmente. O mundo do crime, o mundo que não compensa. Bom dia para você, 8h44, a gente vai até às 11 horas da manhã, trazendo muito mais músicas para você no seu rádio. Bom dia aos amigos que ouvem a gente em todas as regiões do Sudoeste do Paraná, né? Obrigado Marmeleiro, Pato Branco, Renascença, Ampere, Dois Vizinhos, Enéas, Itapejara, é tanta gente que ouve a gente em todas as regiões por aí também, né? Obrigado a você que nos dá aí a oportunidade de ser ouvido, é claro, obrigado, tá bom? Então vamos junto até às 11 horas com muita música. Agora é hora de ouvir também as principais notícias que são destaques hoje em todo o nosso Brasil. 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Vem aí a festa dos motoristas, mais uma grande festa dos motoristas. Pessoal da comunidade que sempre faz o trabalho, né, junto com a festa dos motoristas, sempre junto com a Nauim também, né? Estaremos lá na transmissão, junto com o programa aqui do Viola Sertaneja, Amigo Machado, fazendo a transmissão dos gaiteiros e cantores na parte matutina também, né? Vai ser bem legal. A festa dos motoristas sempre muito bem representada. E a Nauim nunca fica de fora, sempre junto com essa belíssima festa que é tradição aqui em nossa cidade. Viu, gente? Muito legal mesmo. Vale a pena o momento de encontrar os amigos, comer uma carne gostosa, né? As empresas que têm os caminhões se encontram, fazem aquela churrascada para os motoristas. É coisa chique, né? Demais, né? É alegria garantida na festa dos motoristas. 15 para as 9 agora. A gente vai trazendo para você as informações policiais do Brasil. Motorista atinge poste em alta velocidade durante o suposto racha em São Paulo. Carreta com mais de 30 bois tomba após motorista perder o controle no Acre. Acidentes provocam congestionamento na estrada da Ribamar, em Grande São Luís.
automóvel localizado dentro de canal na zona sul de Macapá. Grave acidente deixa 4 mortos em Minas Gerais. Mulher morre após ceder o controle e perder o controle de moto e bater em caminhão na Paraíba. Condutor de Porsche morre após colidir contra a mureta na rodovia dos imigrantes em São Paulo. Imagina a velocidade, hein? Motociclista morre em colisão com carro no sertão da Paraíba. Ônibus sofre falha mecânica, atinge poste e deixa 3 passageiras feridas em Belo Horizonte. Mãe e 2 filhas de 4 e 5 anos morrem após carro sair da pista e bater em árvore no Paraná. Criança que estava fora da cadeirinha morre em acidente com 3 veículos no Paraná. Motociclista perde o controle, bate na porta de uma loja e fica ferido em João Pessoa. Homem morreu eletrocutado durante reforma em Belém, no Pará. As notícias do Brasil, você ouve por aqui, já já as internacionais. Agora 12 para as 9, bom dia para você.

0: Bom dia pra você. Daqui a pouco tem mais músicas da antiguidade. Faça você também seu pedido. O que você quer ouvir? Compre batom. O que você quer ouvir? Faça o seu pedido. Lembra da propaganda do batom, gente? Que legal. Aquilo lá encantava a gente, né? Você lembra? Compre batom. Amarrava um batom na frente de uma criança e, tipo, querendo hipnotizar a criança, né? Compre batom. Compre batom. Olha o comercial dos caras. Aquilo vendeu que nem água. Até hoje, né? Até hoje você vê um batom aí nas caixas de supermercado. Parece que vem aquela propaganda. Compre batom. Você vai lá e pega um batom. Né? Não é verdade? É uma delícia, né? Tem gostinho de infância também. Recorde com a gente. É por isso que eu falo, né? O anúncio é anúncio, né? Quem anuncia, anuncia. Sempre é diferenciado, né? Faz toda a diferença. As internacionais chegando por aqui também no seu rádio, que é destaque hoje em todo o planeta. Líbano e Israel participam de nova rodada de negociações nesta terça. Ex-presidente do Irã permanece em prisão domiciliar por suspeito de conspiração com Israel, segundo o jornal. Trump afirma que os Estados Unidos controlarão o Estreito de Hormuz e cobrarão pedágio pela segurança da rota. Hã? Que achou? Viu? Aqui, ó. Lembra que tá tudo fechado, né? O Trump afirma, ó. Estados Unidos controlarão. Não é controlaram com M, tá? Controlaram é para controlarão. É futuro. O Estreito de Hormuz e cobrarão pedágio pela segurança da rota. Petro impede realização da posse do presidente eleito Espriella em base militar. Irã rejeita domínio americano sobre o Estreito de Hormuz e ameaça responder militarmente. Oriente Médio enfrenta ataques mais intensos desde o cessar-fogo entre Irã e os Estados Unidos. É bomba, é míssil, é tiro, é loucura, gente. Quanta grana esses caras não estão gastando, explodindo tudo lá, hein? Quanta grana que salvaria a fome, a peste do mundo. Representante da ONU acusa Hamas de dificultar ações humanitárias. Cachorro é resgatado de montanha mais alta do Reino Unido após ingerir maconha. Olha, velho. Irã afirma ter atingido instalações militares americanas no Kuwait em um navio nos Estados Unidos. Emirados Árabes relatam que dois navios foram atingidos por mísseis do Irã. Olha o Irã, rapaz. Mas não são, viu? Os árabes lá e o Irã não falam a mesma língua? Eles não são todo mundo do mesmo Deus lá, do Alá? Não, como é que é esse negócio aí? Eu não tô entendendo agora. Eu não tô entendendo. Os caras estão entre eles se tramando no pau também? É pra você ver que não tem. É uma guerra política mesmo, viu, gente? Geopolítica, não tem nada a ver com religião, viu? Se bem que nas horas começa a misturar tudo, né? Eles e o Deus dele, é assim mesmo que a gente acaba se distanciando, né? É assim entre algumas igrejas cristãs, por que não vai ser lá também? Bom dia pra você, tudo bem?
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0: E aí, vamos junto? 9:08, bom dia pra você. Hoje é dia de sintonia da cidade que hoje é saudade. Hã? Bom demais, né? Seja bem-vindo. A gente tá com indicação por aqui. Deixa eu ver aqui, temos muito mais sucessos para curtir e recordar. A Elisa, oi Gilson, hoje é só as velhinhas, então toca uma do Elton John pra gente curtir aqui, ó. Ah, nossa, tá apaixonado aí. Thanks songs, conhece essa? Send songs. Say so much. Breaking hearts. Elton John, bom dia pra você.

0: Mais um grande sucesso por aqui no seu rádio. Eu sou um desse cara que eu sou fãzaço demais, viu, gente? The Commodores, Lionel Richie. Mais um grande sucesso pra você no seu rádio. Daqui a pouco a gente volta com mais músicas pra você curtir. É claro, a gente já volta.
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0: Fala, Cláudio Melo, bom dia pra você. Seja mais uma vez bem-vindo por aqui. Onde você está, meu irmão, com mais notícias? Informações pro Sintonia da Saudade. Onde você está? Converse comigo, fala comigo, bebê. Não vai falar comigo? Então tá. Gente, o Cláudio, ele tem dias que só se o Bastião chamar ele, daí... aí ele atende, sabia? Bastião, chama o Cláudio, por favor, vai lá. Vai, chama o Cláudio.
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4: Alô, você que está ligado conosco. Eu? Muito bom dia. Terça-feira hoje. Bom dia, Gilson. Bom dia, ouvintes. Eu estou com o presidente do Sintrap, Marcelo Possamay. A opinião dele também é importante, como sindicalista, como presidente da entidade, para falar um pouquinho da escala 6x1. Presidente Marcelo, bom dia. O senhor é a favor ou é contra?
5: Bom dia, Cláudio. Bom dia, o Gilson, que está aí no ar-condicionado dos estúdios, quentinho.
4: É, lá, para ele está tranquilo, né?
5: O Gilson está tranquilo, né? Quem está correndo na rua, que vem, quem está no core do dia a dia aí na rua, tá pegando um pouquinho de frio, né? Um bom dia também especial para todos os ouvintes da Rádio Anauim. A gente sempre foi a favor, Cláudio, da escala 6x1, até por entender que é de extrema importância, pensando na família do trabalhador, na saúde do trabalhador. A gente sabe da importância do comércio está aberto, do comércio está vendendo. A gente não vamos ser hipócrita de dizer que a gente tem que ter os dois lados. A gente sabe da importância de todo o mercado que tem. Mas a gente também tem que olhar a parte humana, né, das pessoas aí, da pessoa ter o seu descanso diário, ter um tempinho para ficar com a família, e isso faz muito bem para a família, para a pessoa, para a sua saúde, para ele se sentir motivado. Então, o Sintraf de Francisco Beltrão, desde o início, ele sempre foi favorável a essa nova regra da escala 6x1, e a gente está sempre também do lado aí para que isso se concretize mesmo, e o nosso trabalhador esteja um pouco mais de tempo para a família. É claro, Cláudio, que a gente queria que o agricultor tivesse escala 6x1 também, né? A gente luta por isso também, né? Infelizmente, o agricultor não tem muito isso, né?
4: É pela atividade, né? A atividade do agricultor é de segunda a segunda, né?
5: É de segunda a segunda, mas é uma atividade um pouquinho diferente, né, Cláudio? Não é aquela questão que tu tem que cumprir horário rigoroso, né? Que nem quem trabalha no comércio. O agricultor, ele consegue remanejar, às vezes, os horários dele. Ou vai um pouquinho mais tarde, um pouquinho mais cedo. Às vezes, consegue na hora de meio-dia, né? Dar uma descansadinha. Então, é diferente o trabalho, né? Na cidade e no interior, mas
4: falando assim do agricultor, ele tira o leite diariamente, né?
5: É diariamente, esse então não tem, esse tem que ser de segunda a segunda. Claro que a gente tem alguns agricultores que conseguem ainda remanejar um pouquinho, tem alguém que ajude, para às vezes ele tirar um final de semana mais tranquilo, poder ir passear, mas tem alguns que não, que é a própria família que tem que tomar conta de tudo e às vezes fica trabalhando ali de dezembro a dezembro. Então a gente sabe também o estresse que é isso. Então que bom que a gente conseguisse ter algo assim que mais... Não, esse já são quase 20 ou 21, é agora, Festa das Sementes, que vai acontecer no município de Sulina, né? Então, um momento importante é onde todos os agricultores da região sudoeste se encontram para fazer trocas, troca de experiência, troca de sementes. Nós temos alguns na nossa região que são pessoas especializadas em cuidar de sementes, aquelas sementes, Cláudio, aquelas sementes antigas, sementes mais crioulas mesmo, né? De feijão, de arroz, de milho e outras culturas. Então é um momento onde eles levam, e vários agricultores levam o que produzem lá para fazer essa troca com outros agricultores, né? Tu leva semente de milho, traz uma de feijão, leva uma de arroz, traz uma muda de batata.

0: data você vai fazendo essa troca. Então é um momento bem marcante, todo ano, sempre nas férias de julho, acontece. Esse ano vai ser no município de Sulina, e desde já a gente agradece aqui a secretária de Agricultura, Denise, e ao prefeito Pedron também, que a prefeitura disponibilizou um ônibus, né, para a gente poder estar levando os agricultores aqui, que são sócios do sindicato, sócios da nossa COPAF aqui também, para Sulina. Temos vagas ainda no ônibus, então quem está ouvindo, quem tiver interesse de conhecer, entre em contato com a COPAF ou com o sindicato para reservar sua vaga para ir para Sulina.
1: Muito bem, esse é o Marcelo Possamay, presidente do Sindicato dos Trabalhadores e Trabalhadoras na Agricultura Familiar, Sintrap. Informações das ruas da cidade para a programação Manaus e repórter Cláudio Melo.
2: Ok, de grande valia aí, né, as ofertas que, é claro, nosso querido Marcelo Possamay traz para a gente saber como é que é a verdade, Marcelo. Negócio de pensar no veinho que tá lá na roça, com a sua vaquinha de leite, né? Não pode sair, descansar. A gente tem que pensar um pouquinho também nessas pessoas. É muito importante, viu? Legal. Só quem viveu isso, né? Vai saber cuidar disso também. Bom dia, agora 9:08.
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2: Agora é exatamente 9h12 para você, bom dia.
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2: A gente vai até às 11 com você.
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2: O ano era 1983, aqui na indicação do meu querido Oda. Alô, São Miguel do Oeste, ouvindo a gente por aí também. Esse som aqui é fantástico, que a gente curte por aqui. Depois tem Fábio Júnior.

0: Esse foi o som do Fábio Júnior por aqui, na indicação da Fátima junto com a gente. Obrigado pela sua audiência. Alô, Fátima, obrigado pela sua audiência. A Fátima Carrete, que está sempre ouvindo a gente por aí, né? Muito obrigado pela sua audiência. Daqui a pouco a gente volta com mais sucessos. A galera do Blue Moon Studio lá em São Miguel do Oeste, curtindo o chimarrão. O galera do Blue Moon por aí, hein? Muito legal, hein? Grande estúdio lá em São Miguel do Oeste. Meu amigo Otacílio Barbosa, ex-mirins, né? Aizá Otacílio, primo do Oda, guitarrista, é esse mesmo. Eis os mirins, né? Bom dia pra vocês, é ouvir a programação 106. A gente já volta com mais Sintonia da Saudade, já já.
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1: Copa. A Copa do Mundo de 2026 alcançou uma marca histórica ao ultrapassar 6,5 milhões de torcedores nos estádios após os primeiros 100 jogos, superando a soma dos públicos das edições da Rússia em 2018 e do Catar em 2022. Disputado pela primeira vez com 48 seleções, o Mundial já se tornou o de maior público total da história e entrou na reta final com média de 65.274 espectadores por partida, a segunda maior já registrada em Copas do Mundo. A liderança no ranking de média de público segue com a Copa de 1994 realizada nos Estados Unidos, que teve 68.626 torcedores por jogo em apenas 52 partidas. No entanto, a expectativa é que a edição de 2026 aumente ainda mais sua média, já que 3 dos 4 jogos restantes, as 2 semifinais e a final, serão disputados em estádios com capacidade superior a 68 mil pessoas.
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4: Agora, 9h27, bom dia pra você. Olha só, o dia de hoje tá marcado aqui por um negócio muito importante, que é até desconhecido hoje, pra falar um pouquinho mais sobre o Momento de Saúde, é o combate à doença vascular periférica, tá? Não é periférico de estúdio não, tá, Roda? Não é isso, é periférico mesmo. Ela exige uma abordagem multidisciplinar focada no controle de fatores de risco. O tratamento inicial engloba a interrupção do tabagismo, eu, graças a Deus, não pito mais, a prática supervisionada de exercícios físicos, dá mais ou menos, e o uso de medicamentos, é isso também, para prevenir coágulos. Além do controle estrito de diabetes, colesterol e pressão alta, tá bom? É muito importante mudança no estilo de vida. O cessar fumo é a medida mais crucial. A prática regular das caminhadas supervisionadas estimula o desenvolvimento e os vasos colaterais, ajudando a melhorar a circulação e alivia também a dor, tá, gente? Tem controle clínico rigoroso, tem monitoramento rigoroso, a intervenção invasiva, em caso grave, risco de isquemia ou feridas, a cicatrização difícil pode ser necessária e a revascularização, isso é feito por meio de procedimentos menos invasivos, tá? Como cateterismo para colocação de stents ou, último caso, cirurgias pontes, tá? Então, gente, tem muitos sinais de alerta dessa doença e a importância da fisioterapia vascular também é muito importante, tá, gente? A gente vê muita gente indo pro saco aí a respeito desse grande problema que é a doença arterial periférica, tá, gente? Exige uma abordagem multidisciplinar, muito importante para você cuidar do seu coraçãozinho aí. A gente começa isso também muito cedo, tá bom? 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A gente vai para o intervalo e volta já já. 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
7: 9h31.
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1: 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Ah, quero fazer uma homenagem para minha mãe, que está de aniversário hoje, pioneira aqui em nossa cidade, nossa Francisco Beltrão, completando 93 anos, o Beto Farinon. Parabéns, Betão, aniversário da Iracema Farinon, e ele fez a sequência aqui especialmente pra mãe. Olha o gosto do homem aqui, ó. Alan Jackson com Gone Country, Tony Basil com Hey Nickel, 1981, e também Daryl Harry, John Oates com World Tour. É a indicação do homenzinho aqui, coisa chique, hein? Parabéns, família querida. Manhã de música, Gone Country.

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6: E aí, tudo bem? Agora 12 para as 10.

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1: Agora 9:49. Agora 9:49, a gente vai trazendo pra você aqui muito mais músicas daqui a pouquinho, viu gente? Lançamentos hoje não tem, tá? Pessoal pedindo lançamento aqui hoje. Pessoal pedindo aqui, toque Gustavo Lima, essa não. Ah, meu anjo, amanhã eu toco Gustavo Lima, tá bom? Hoje tá Gustavo Limão só, os mais velhos. A gente vai pra frente por aqui, trazendo pra você mundo e tecnologia com apoio da GNU Informática. 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E hoje traz aqui, ó, molécula de açúcar associada à origem da vida é detectada no espaço pela primeira vez. Alguém foi pro espaço e cagou lá e ficou açúcar, né? Só pode. Vendas mundiais de smartphones atingem menor patamar em 13 anos devido à falta de chips de memória. Ministério notificará Apple e Google pela oferta de aplicativos de apostas a menores de idade. Meta expande data center de inteligência artificial nos Estados Unidos e aumenta investimento para mais de 50 bilhões. Especialistas alertam que IA pode modificar a economia em ritmo superior ao da Revolução Industrial. União Europeia propõe acesso progressivo e gradual de menores às redes sociais. Wheezy recebe inteligência artificial convencional. Modo para motocicletas e novo comando de voz no Brasil. Artemis 2. Integrantes da NASA relatam momentos de tensão durante passagem pelo lado oculto da Lua. WhatsApp Business passa a permitir duas contas em um único celular. Volkswagen avalia encerrar fábricas e demitir 50 mil trabalhadores. Casa Branca escolhe astrofísico de Harvard para comandar grupo de pesquisas sobre UAPs. Esse é o Mundo Tecnologia com apoio da GNU Informática por aqui. Bom dia.
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1: 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O ano é 2005. Dire Straits fez a sua guitarrinha com o Mike Knopfler falar com The Best of Prevention Investigations e o Money for Nothing.

Barão Vermelho, amor, meu grande amor, que música linda, em 1996, mais um super sucesso por aqui no seu rádio para você recordar. Frejá e Barão Vermelho, a gente já volta com mais músicas daqui a pouco, porque já tem Padre Ezequiel Dalpoz para você. Bom dia!

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6: Olá, bom dia, 10:09.
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0: Olá, meu caro, minha cara ouvinte, estamos juntos mais uma vez. É uma alegria muito grande poder falar com você, poder ajudar a cada um, a cada uma, a perceber a presença de Deus, a presença do seu amor na vida. E eu gostaria exatamente de falar sobre isso. Eu já falei sobre o silêncio de Deus, porque nós pensamos que Deus se cala quando poderia falar. E ao invés disso, a melhor compreensão seria perceber que nós somos limitados, embora Deus esteja querendo falar sempre. Hoje gostaria de falar sobre esse tema com outra pergunta. Imaginamos que Deus decida manifestar-se de modo totalmente claro e inequívoco aos homens. Como ele fará isso? Como seria possível Deus manifestar-se de modo claro aos homens? Pensemos o seguinte, que nós imaginássemos assim, bom, uma vez que Deus é algo maravilhoso, é amor, é que ele, de certa forma, poderia ser a solução para todos os problemas, por que ele não se mostra para que todo mundo diga, esse é Deus e não há como negar? Seria possível isso? Nós teríamos que nos perguntar o seguinte, como fará ele se manifestar, se mostrar, se ele é por excelência o invisível, o absoluto? Porque ele é por excelência aquilo que supera tudo aquilo que aparece. Aquilo que aparece é de certa forma limitado, finito, mortal. Mesmo Jesus. Jesus morreu e ressuscitou, mas ele como homem era mortal. Por isso que o mataram. Por isso tudo aquilo que aparece é mortal, finito e passageiro. Deus não é nada disso. Ele é o imortal, o infinito e aquilo que não passa. Um autor diz assim, que fará? Que classe de milagres extraordinários terá que realizar para que ninguém em sã consciência deixe de perceber sua mão? É fácil dar-se conta de que não poderia fazer nada desse tipo. Assim, pois, Deus está incapacitado de criar uma evidência empírica de sua existência. Ou seja, Deus não pode mostrar-se de forma tão evidente que todo mundo diga, esse é Deus. E isso não equivale a limitar sua onipotência. Por isso, quando nós falamos também em silêncio de Deus, nós precisamos desmascarar esse mal-entendido, mostrando que Deus está sempre querendo falar, está sempre querendo vir até nós, abrindo caminho sem descanso para entrar em nossa vida. Ele quer entrar em nossa vida o tempo todo. Nós somos difíceis para isso. E quando nós começamos a perceber que Ele quer entrar em nossa vida, tudo de certa forma muda de figura. Nós também nos tornamos mais humanos e sentimos mais paz. Por isso, o amor brilha com toda a sua intensidade, justamente onde parecia ausente. Onde muitas vezes nos parece, Deus está ausente. Não, ali Ele quer brilhar com seu amor com toda a intensidade. Onde nos parecia que era capricho de Deus esconder-se. Não, Ele é generoso. Ele está sempre numa luta de amor. Ele está com pressa para chegar até nós. Ele tem pressa de chegar até nós e nos encontrar, para que nós sintamos na nossa vida este amor. Pensemos nisso. Um forte abraço, Deus te abençoe e te guarde, em nome do Pai, do Filho e do Espírito Santo. Amém.
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4: Muito bem, mais uma super manhã por aqui. A gente vai destacando também o boletim da Copa, edição desta super manhã, é claro, de terça-feira, no Sintonia da Saudade. Para você que acompanha a Copa, amanhã também tem mais um super jogão de bola, né? Amanhã é dia de Argentina. Meu Deus do céu. O povo tá doidão pra ver a Argentina perder, uns pra ver a Argentina ganhar. Tá bem dividido, viu? O povo brasileiro aqui tem um coração bondoso, até que, né? Não quer, a Argentina ganhou agora, não quer que eles ganhem, né? De novo, isso aqui eu acho que tá representando muito bem, né? A nossa América do Sul. Argentina, vamos lá. Boletim da Copa, segura aí.
5: O salvadorenho Ivan Barton foi escolhido pela FIFA para apitar a semifinal da Copa do Mundo entre França e Espanha, marcada para esta terça-feira, em Dallas. Será a quarta partida do árbitro no Mundial de 2026. Barton ganhou destaque por ter sido o primeiro a aplicar a chamada Lei Vini Jr. durante a competição, protocolo criado pela FIFA para combater casos de racismo nos estádios. A aplicação da medida ocorreu nas oitavas de final entre Portugal e Espanha, quando um torcedor foi identificado fazendo gestos racistas em direção ao banco da seleção espanhola. O árbitro interrompeu a partida, acionou o protocolo e a segurança retirou o responsável das arquibancadas antes da retomada do jogo. A Lei Vini Jr. prevê uma série de ações para combater o racismo durante as partidas e reforça o compromisso da FIFA no enfrentamento à discriminação.
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4: Olá, bom dia, 10h20 agora. Hello, tudo bem com você? Como é que estamos por aí? Tudo certinho? Bem-vindos ao Sintonia da Cidade nessa super manhã. Ah, não, hoje é saudade, desculpa, né? Muito bem. É, quem tá com a gente aqui, deixa eu ver, fala aí pra gente, garotão. Fala aí, bonitão.
8: Bom dia, jovem. Como é que tá? Tudo sossegado?
4: Tudo bem.
8: Tá com a música pra nós hoje, é Raul Seixas, Pedro.
4: Ó. Oh.
8: O novo jovem trabalhando com nós aqui, o nome dele é Pedro, toca essa música pra nós aí.
4: Ah, claro, vamos lá então.
8: Não esqueça de mandar um alô pra nós aí, os trabalhadores aí do porcelanato.
4: Aê, rapaz, valeu, com a voz de radialista aí, obrigado, alô, Thiagão, bom dia, tudo de bom pra vocês, na indicação.

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1: Ah, o brega, que dá saudade.

0: dia.
1: Essa foi a indicação do meu amigo Antônio Pires. Essa do Lindomar Castilhos, né, Antônio? Ele gosta demais, é apaixonado por Lindomar Castilhos. Tanto que diz que tem um quadro do Lindomar Castilhos na sala de casa. Mas esse é o mais fã, eu acho que nunca vi uma pessoa tão fã do Lindomar Castilho. Eu sempre falo, toca Lindomar, eu nunca toco. Hoje eu tive que tocar, né, Antônio? Eita! Valeu, nosso querido Antônio Carlos Pires da Silva, ouvindo nós. Obrigado, Tonhão. Um beijo pra você, meu irmão. Tudo de bom aí. E o churrasco vai ser quando, coisa? Valeu, um abraço. Vamos junto com a previsão do tempo pra todo o sul do Brasil. Depois a gente vai pra Francisco Beltrão também. Segura aí.
2: Previsão do tempo para terça-feira, 14 de julho de 2026. Região Sul. Em Florianópolis, Santa Catarina, o dia vai ser de céu encoberto, mas sem previsão de chuva. Os termômetros registram mínima de 12 e máxima de 20 graus. A umidade relativa do ar oscila entre 90% e 70%. Teixeira Soares, no Paraná, celebra mais um ano de fundação com céu claro. Os termômetros registram mínima de 3 e máxima de 17 graus. A umidade relativa do ar fica entre 100% e 50%. Você ouviu a previsão do tempo para esta terça-feira, 14 de julho de 2020.

0: 2026. Com informações do IBGE Cidades e do Instituto Nacional de Meteorologia, INMET.
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2: pro sul do Brasil, né? Agora vamos para Francisco Beltrão, né? Muito bem. Deixa eu ver aqui. A previsão para hoje, lá para Tramandaí, como é que tá? Muita chuva aí, meu amigo Barbosa. Hoje, os destaques por aqui também, para terça-feira, tempo ensolarado com nevoeiro ao amanhecer, noite de céu limpo. Hoje não tem chuva aqui, viu? Eu vi alguns meteorologistas dizendo que ia ter muita chuva essa semana, mas aqui eu não estou vendo chuva nessa previsão. Qual que é o caso aqui? Até sábado não temos chuva, viu, gente? Inclusive, é para esquentar um pouquinho a partir desta quarta-feira. Hoje, por exemplo, a mínima foi de 5 graus, né? A mínima de hoje foi 5 em Beltrão. Amanhã vai para 8. Já na quinta-feira, já vai para 11. Na sexta, vai para 17. 17 e 25 entre sexta e sábado. E não tem previsão de chuva aqui por enquanto, até então. Essa chuva forte que estão marcando os meteorologistas aí, será que é para semana que vem? Hã? Porque essa semana não tem previsão de chuva, né? A gente fala que não vai ter chuva e começa a chover. Ó, a previsão... Ah, é para semana que vem, gente. A partir de segunda-feira já começa a embaçar tudo. Aqui só para terça-feira que vem, tudo bem que hoje é terça. Daqui uma semana, né? A gente não pode dizer que vai ser assertivo demais, ou seja, é uma previsão, né? Mas para a semana que vem, sim. Aí tem, ó, para terça-feira, por exemplo, está marcando aqui 65 milímetros, tempo severo com chuva forte, trovoadas de manhã, alerta vermelho para a semana que vem. Quarta-feira também, 40 milímetros e por aí segue. O que não dá para dizer hoje é terça ainda, né? Tem previsão aqui para terça que vem, né? Mas diz que para essa semana não é para chover. Vamos ver como é que vai para a semana que vem. Mas segundo informações dos meteorologistas que teria chuva essa semana, a gente não está vendo chuva aqui essa semana, somente semana que vem, né? E agora? Mas a gente vai esperar então para ver se vai chover. Eu acho que não vai chover tanto assim. Só que o El Niño, como estão dizendo aí, já é para começar agora, nesse comecinho de...
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2: De agosto, né? Mas enfim, vamos esperar que isso seja apenas uma previsão também, tá bom? A previsão do tempo para Francisco Beltrão no seu rádio. Bom dia para você que ouve a gente todos os dias. Essa foi a super... Previsão do tempo para você. E agora tem muito mais músicas também, porque hoje é dia de sintonia da saudade, né? Hoje é dia de recordar com a gente músicas do passado... Obrigado a você pela audiência. Alô, Jorge Mohamed, bom dia. É isso? Mohamed. Ó, legal demais. Vem com a gente até às 11 horas, muita música legal no seu rádio. Hoje é dia das velhinhas por aqui. Só pela sonzeira do passado aqui, né? É? Google's Hit of the Hill com muito mais músicas no seu rádio. Anos 80 pra você curtir. Bom dia.

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5: É, a gente volta pra você com mais músicas no seu rádio. E aí, como é que tá as coisas? Tudo certinho, meu povo? Vamos arrastar o pé na carnaval, rapaziada! Eita! 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
1: Assim, pegou na cintura dela e ela.
0: 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Hora do gauchão, Dante Ledesma, milonga de contrabando. Essa aqui pro meu gaiteiro preferido. Ô, Barbazinha, bom dia.

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1: Alô, cidade, bom dia pra você, tudo bem? 10h51 agora.

0: E aí, tudo bem com você? Antes da gente trazer mais um pedacinho da nossa Hora do Gauchão por aqui, eu quero destacar também o trabalho da Unidade Móvel Cláudio Melo com mais notícias na sua manhã. Bom dia, Cláudio.
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2: Eu sou com o Tenente Vieira, ele que é o comandante da primeira companhia aqui do 21. Vamos falar em dados, né? Comparando o ano passado, né, 2025, até agora no mês de julho, os dados oficiais em questão de trânsito, mortes, enfim, e outros. Bom dia.
3: Bom dia, Cláudio. Bom dia, ouvinte da rede Anaui. Como comandante da primeira companhia aqui, a gente engloba não somente Francisco Beltrão, mas como os municípios da nossa região do entorno, né? E o que eu posso passar para a nossa população é que estamos vivendo um bom momento no quesito de segurança pública na nossa região. Nós sabemos que ontem, infelizmente, tivemos mais uma tragédia, tivemos um homicídio, o que é, sim, um fato que nos perturba e vamos fazer de tudo para esclarecer, mas eu gostaria de acalmar a população, né? Dizer que a sensação de segurança depende muito de você entender o momento em que você vive aqui dentro da nossa comunidade. E o momento é muito bom, pois apesar de, por exemplo, furto, que é uma coisa que incomoda muito o cidadão, ter sempre presente na nossa região os furtos, eles caíram 22% esse ano. Então a gente tem visto muito nas mídias os furtos que têm acontecido, e sim, aconteceram já nesse ano de 2026 650 furtos. Porém, quando a gente compara com o mesmo período do ano passado, nesse mesmo período do ano passado, os furtos estavam lá na casa de 850, 842 para ser preciso. Então houve uma redução, para você ter uma ideia, de 22% no quesito furtos, quando comparado o ano de 2025 com 2026. O que eu quero dizer com isso para a população? Que os números estão reduzindo. A nossa cidade está cada vez mais segura. Sim, furtos ainda existem, porém a polícia civil, a polícia militar, está trabalhando para tentar sempre reduzir mais e mais esses números. Mortes violentas intencionais, ano passado nesse período foram 9. Esse ano caiu para 6. Gostaríamos de zerar esses números, mas nós temos que entender que vivemos numa sociedade complexa e que grande, né? 100 mil habitantes só aqui em Francisco Beltrão, mais as cidades da nossa região, e que infelizmente esse tipo de tragédia é uma realidade e vai ocorrer. A polícia vai estar sempre trabalhando para baixar os números. Quando você fala numericamente em mortes de trânsito, também houve uma redução de 46% quando comparado com o mesmo período do ano passado. Roubos caiu de 21 para 16, ou seja, 5 a menos, considerando o mesmo período, é uma redução de 23%. Feminicídio, graças a Deus, esse ano não tivemos nenhum, estamos zerado. Então, do ano passado para cá, ano passado teve 2, esse ano não teve nenhum. Ou seja, são todos esses números que vão trazendo uma sensação de segurança para a população, né? Então, eu digo para você assim, Cláudio, que a companhia aqui do 21º Batalhão, que Francisco Beltrão e região, está boa, os policiais têm trabalhado. Infelizmente, sim, ainda existem furtos a serem combatidos, existe a criminalidade e a polícia não vai parar. Mas eu gostaria de passar para a população essa sensação de segurança, de que os números estão sim melhorando.
2: Tenente Vieira, na sua visão, sua opinião, né? Esse caso que repercutiu nacionalmente, né? Um pai que agrediu uma filha aqui no nosso município, infelizmente.
3: Eu tenho uma opinião muito forte sobre isso, porque eu sou pai de uma menina de 4 anos, então isso me afeta no meu lado pessoal, né? Eu ver a brutalidade com que aquele rapaz tratava os seus filhos, a gente tem que entender que cada pai tem a liberdade para educar os seus filhos da maneira que bem dizer. Porém, existe um limite. Aquilo que o rapaz fez é inconcebível. Você dá um chute na cara de uma criança de 3 anos que está chorando por colo. Você vê que o desespero da criança era por estar sendo acolhida pelo pai, e o pai naquele momento vem dar um chute na cara da criança. Aí depois o brilhante trabalho da Polícia Civil em conseguir investigar e entender como esse rapaz se portava frente aos outros filhos, né? Todo o caso de colocar no milho e tudo que ele está sendo acusado aí, que ele vai ter que se defender agora. É uma questão geracional, nossa sociedade evoluiu. Hoje você não precisa mais tratar as pessoas, as crianças dessa maneira, né? A criança, ela quer um conforto, ela quer um carinho. Então, sim, o caso tomou uma proporção nacional, por assim dizer, né? E eu gostaria de destacar a resposta rápida. A polícia militar mesmo, quando foi acionada no local, ela foi até o local, ela se fez presente junto com a avó, porém, isso foi após o fato. Nós não fomos chamados no dia do fato. Então muita gente me pergunta, por que vocês não prenderam esse cara de imediato? Porque a gente tomou conhecimento através do vídeo, igual a população tomou, né?
2: E a própria esposa, né, tomou conhecimento através do vídeo.
3: E aí quando a gente toma o conhecimento disso através de um vídeo, o indivíduo não está mais numa situação flagrancial. Eu não posso ir lá e prender em flagrante por algo que aconteceu há 2 dias atrás, certo? O que que a gente fez? A gente foi até o local para colher testemunhos, colher evidências, entender o que estava acontecendo e repassar esse boletim o mais completo possível para a Polícia Civil. Que, cara, como eu sempre digo, a Polícia Civil aqui em Francisco Beltrão é maravilhosa, fez um excelente serviço, né? E graças a Deus esse cara tá preso agora. Talvez agora ele aprenda como educar seus filhos, porque isso aí é totalmente desnecessário.
2: Tenente Vieira, obrigado pelas informações aqui na programação da Rádio Anamim.
3: Obrigado, seguimos à disposição aqui no 21º Batalhão, que precisar, encontrem sempre com a Polícia Militar. Lembrando, nossos canais para denúncia anônima, o 181, e para emergência, 190. E recomendo também sempre o aplicativo da Polícia, que pode ser muito útil. Instale antes, para no momento de necessidade poder usar.
2: Muito bem, Tenente Vieira, que é o comandante da 1ª Companhia aqui do 21, informações para a programação anônima e repórter Cláudio Melo.
0: Fala bem, né, meu querido Tenente Vieira? Fala muito bem, esse homem tem trabalhado muito bem também, comandando aqui a 1ª Companhia. Realmente, responsabilidade, né? 100 e poucos mil habitantes, né? Ô, Tenente Vieira, só orgulho pro pai velho, né? Beleza, vamos lá.
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0: Dá tempo de rodar mais um e mais um hoje, pessoal. Acho que não vem pelo jeito pro programa próximo. Ô, Zé, a gente vai trazendo pra você a hora do gaúchão com o Elton Saldanha.

0: Mas é, bicho, é, essa é Mundo do Alto Saldanha com o 25º Rodeio de Vacaria. É, as músicas que eles gravavam na época do Rodeio de Vacaria, né? Mas, ah, Elton Saldanha.
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0: Mas, ah, se apaixonou, vivente, né? Então tá bom, e assim vamos encerrar por aqui o nosso Sintonia. Obrigado a você que tá ligado com a programação 106. Vem por aí a última de hoje. Você lembra do Raul Gil? Hã? O programa Raul Gil tinha aquele cantor lá, o Robson Monteiro, lembra? É, rapaz. O Robson Monteiro fez um sucesso danado, aquele cantor lá, né? Bom demais, viu? Então vai aqui então pra gente curtir mais um som desse cara que a gente gostava de assistir nos sábados à tarde, né? Ele fez um sucesso danado quando não tinha internet ainda. O Robson Monteiro, o Anjinho, como era chamado pelo Raul Gil, né? Essa é a música da saudade de hoje, dessa terça-feira. Tchau, gente. Fiquem com Deus. Vem poder caminhar solidário. Até mais.
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2: 11:06.
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4: 11:31.

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2: Olá, amigos ouvintes de todo o estado do Paraná. Uma boa terça-feira a todos. Estamos aqui falando direto dos estúdios da Farcom, a Federação das Rádios Comunitárias do Estado do Paraná. Eu sou Darlan Martins e apresento a partir de agora o programa Fala Paraná, o programa da família paranaense. Junto comigo estão Magno Pinelli e Adriele de Oliveira. Olá, Magno. Seja bem-vindo ao nosso programa desta terça-feira.
3: Olá, Darlan e Adriele. Olá, ouvintes do programa Fala Paraná. Hoje é dia 14 de julho. Vamos então com a previsão do tempo para o nosso estado. A terça-feira será de frio em todo o Paraná, com temperaturas abaixo dos 10 graus na maior parte do estado. Durante a tarde, o sol aparece no interior, mas no leste o céu fica com muitas nuvens. Curitiba tem hoje mínima de 6, máxima 16 graus. Cascavel, mínima de 7, máxima 18 graus. Maringá tem mínima de 9, máxima 20 graus. Guarapuava, mínima de 4, máxima

0: Máxima 15 graus. Estamos chegando novamente para apresentar este programa da Farcom em parceria com as rádios comunitárias do estado do Paraná.
1: Olá, Adriele, seja bem-vinda ao nosso Fala Paraná de hoje. Vamos saudar nossos amigos paranaenses que nos ouvem através de uma das nossas mais de 150 rádios parceiras da Farcom.
2: Olá, Darlan e Magno, lá ouvintes do Fala Paraná. Hoje vamos mandar um abraço especial para os nossos amigos de Roncador, que nos ouvem pela Rádio Liberdade FM. De Sabáudia, que nos ouvem pela Clube FM. De Santa Cruz de Monte Castelo, que nos ouvem pela Castelo FM. De Santa Helena, que nos ouvem pela Liberdade FM. E de Santa Isabel do Oeste, que nos ouvem pela Isabel FM.
1: Muito bem, Adriele, o nosso carinho a todos os nossos amigos ouvintes, em especial das cidades que você acabou de citar. Vamos então abrir os nossos trabalhos, trazendo as principais manchetes do dia.
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0: Os principais jornais do estado trazem hoje as seguintes manchetes. Pela Gazeta do Povo, fóssil de 400 milhões de anos no Paraná revela espécie anterior aos dinossauros.
2: Ainda no plano estadual, o jornal Folha de Londrina traz hoje. 5 pessoas morrem em acidentes no norte do Paraná.
0: Encerrando o giro das manchetes estaduais, temos o portal G1. Polícia indicia homem que chutou filha de 3 anos no Paraná por tortura e lesão corporal. Fazendeiro é multado em R$500 mil por destruir florestas nativas para abrir espaço para plantações em área de proteção ambiental em Ponta Grossa.
1: Estas são as manchetes das notícias de hoje, dos principais jornais e sites do estado. E a seguir, fique conosco, pois está no ar o programa Fala Paraná.
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1: Muito bem, estamos de volta com o Fala Paraná. Para iniciarmos os nossos giros de notícias pelas mais diversas regiões do nosso estado, através das nossas rádios parceiras da Farcom. Vamos então para o primeiro giro de hoje. Magno, por onde vamos começar a nossa viagem pelo Paraná?
0: Darlan, neste primeiro giro de notícias desta terça-feira, vamos até a região metropolitana de Curitiba. Estamos na linha com o repórter Marcos Nascimento, da Rádio Serra do Mar FM, de Piraquara. Olá, Marcos. O que você traz de notícias desta região para nossos ouvintes do programa Fala Paraná?
6: Olá, amigos do Fala Paraná. Cotas Trans UFPR reserva 3% das vagas em todos os cursos de graduação. O percentual foi definido a partir de um levantamento realizado pelo núcleo de concurso da UFPR, com base na utilização do nome social nos últimos processos seletivos. Foi aprovado pelo Conselho da Universidade Federal do Paraná, a UFPR, em reunião realizada no início deste mês, a criação de cotas para candidatos e candidatas travestis e transexuais nos concursos de graduação da instituição. A medida já passa a valer no próximo vestibular e prevê a reserva de 3% das vagas em todos os cursos. Turno campus da universidade. A decisão da UFPR acompanha um movimento que vem ganhando força nas universidades públicas brasileiras nos últimos anos. A pioneira foi a Universidade Federal do Sul da Bahia, UFSP, em 2018. Repórter Marcos Nascimento, Rádio Serra do Mar FM Piraquara, para o Fala Paraná.
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1: Vocês ouviram então o primeiro giro de notícias regionais do programa de hoje, trazido por uma das nossas rádios parceiras. E já vamos direto com mais informações exclusivas, agora de outra região do estado. Adriele, conte pra gente para onde vamos e qual repórter está na linha aguardando para participar conosco.
2: Darlan, vamos agora até a região noroeste do estado. Estamos na linha com o repórter Sidney Nascimento, da Rádio Novo Milênio de Umuarama. Olá, Sidney. O que você traz de notícias dessa região para os nossos ouvintes do programa Fala Paraná?
7: Alô, amigos do Fala Paraná. Eu começo a minha participação trazendo destaques aqui do setor policial. Olha, duas caminhonetes foram furtadas em um intervalo de poucas horas aqui no município de Umuarama, entre a noite da última sexta-feira, dia 10, e a madrugada do último sábado, dia 11, mobilizando aí equipes da Polícia Militar. O primeiro caso aconteceu na Avenida Paraná. Uma mulher de 38 anos, ela contou à polícia que deixou a sua Toyota Hilux de cor branca estacionada por volta das 8:30 da noite em um centro de compras. Quando voltou por volta das 11:40 da noite, o veículo já havia sido levado. O segundo furto aconteceu na rua Uirapuru, no Parque Bandeirantes. Uma mulher de 43 anos disse que estacionou a sua Toyota Hilux de cor prata por volta das 9 da noite para ir acompanhar um show. Quando ela saiu por volta aí das 2 da madrugada, ela percebeu que a caminhonete tinha sido furtada. Dentro do veículo estavam documentos pessoais e alguns medicamentos veterinários. A Polícia Militar fez buscas nas duas regiões e também procurou imagens de câmera de segurança que possam ajudar nas investigações. Os dois casos agora estão sendo investigados pela Polícia Civil. Portanto, no intervalo aí de poucas horas, duas caminhonetes do mesmo modelo foram furtadas aqui no município de Umuarama. Isso com certeza deixa a população um pouco aterrorizada. Da Milênio FM de Umuarama, Sidney Nascimento para o Fala Paraná.
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1: Amigos paranaenses, vocês ouviram o nosso segundo giro de notícias regionais pelas rádios parceiras da Farcom. Fique ligado, porque daqui a pouco teremos uma nova rodada.
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1: Para você que nos ouve em cada canto deste maravilhoso estado do Paraná, através da rádio comunitária e da sua cidade, é sempre um prazer estar aqui contigo. E agora vamos trazer informação e conhecimento com o nosso quadro temático de hoje. Magno, conte pra gente quem estará conosco e qual o tema do quadro do dia.
8: Darlan, o nosso quadro temático de hoje é com Maurício Shibata, que irá abordar o tema intoxicação alimentar. Vamos conferir.
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10: Olá a todos os ouvintes. Os principais sintomas incluem, então, o mal-estar geral, náuseas, vômitos, diarreias, dores abdominais, dores tipo cólica, podendo ter também febre, fadiga. Em casos em que a diarreia e os vômitos são muito intensos, podem até levar a um caso de desidratação grave, levando até mesmo a problemas renais. Normalmente, a intoxicação alimentar ela ocorre por ingestão de alguma coisa contaminada, ou seja, um consumo aí de bebidas ou alimentos que contenham tanto vírus quanto bactérias e outros tipos de consumo de alimentos com contaminantes, né? Maneira de evitar seria ter uma boa higiene, lavar bem as mãos, lavar bem os alimentos, principalmente lavar as mãos depois que você vai ao banheiro, fazer uma higiene importante nos talheres, nas panelas, cozinhar bem os alimentos, principalmente alimentos como carne, ovo, armazenar de maneira adequada esses alimentos, tá? De uma maneira refrigerada, principalmente, né? Para que eles não se estraguem, cuidar muito então com relação à temperatura, dias quentes, os alimentos se estragam com mais facilidade, são contaminados por bactérias e proliferam, né? Esses agentes com muito mais facilidade. Evitar consumir produtos fora da validade, sempre ficar de olho nisso daí, né? Carnes estragadas e tudo mais. E o que fazer no caso de estar intoxicado? Bom, em primeiro lugar, tentar manter uma boa hidratação. Caso seja uma intoxicação leve, só cuidar bastante com a dieta, principalmente fazer uma dieta leve, né? Em casos mais graves, por exemplo, quando você tem febre, quando você tem desidratação, quando você tem diarreia com sangue, né? Que seria a disenteria, o ideal seria procurar o atendimento médico o quanto antes, para começar um tratamento mais efetivo. Principalmente, a gente deve ter cuidados com as crianças e com os idosos, porque são os dois extremos da vida. Tanto as crianças quanto os idosos, eles desidratam muito fácil. E também, como cuidado, eu diria fazer um bom repouso, cuidar bem, então, da alimentação nos próximos dias, por mais que se melhore um pouco, tem que se notar que foi uma sobrecarga importante, foi uma lesão para o tubo gastrointestinal. Então, a gente tem que cuidar, né? Principalmente nos próximos dias, com os alimentos mais leves, alimentação não copiosa, né? E uma coisa importante, eu diria também, seria evitar uma automedicação. Se você não está bem, tem que procurar o atendimento médico para que o médico faça o tratamento correto, porque depois que evolui para um quadro mais sério, uma infecção mais séria, aí fica difícil de se controlar. Por exemplo, chegando uma sepsemia, a gente já viu até casos de pacientes que vão a óbito por intoxicações alimentares, por infecções bacterianas ou virais, ou mesmo intoxicações por produtos químicos. Então, seria mais ou menos esses os cuidados que a gente tem que tomar.
8: Vocês ouviram o nosso quadro Momento Saúde com Maurício Shibata, que hoje tratou do tema intoxicação alimentar.
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1: Já estamos de volta e para você que está nos ouvindo aí pela rádio comunitária da sua cidade, e fazemos um convite especial. Participe conosco dos próximos programas Fala Paraná, com sugestões de notícias e informações. E como fazer isso? Muito fácil. Envie uma mensagem para o nosso WhatsApp, DDD 41 98437 1253. Vamos de informação? Vamos chamar então mais um giro de notícias pelo Paraná.
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1: No nosso programa de hoje já tivemos a participação de rádios de algumas regiões do nosso estado. E agora teremos mais notícias exclusivas para você, amigo ouvinte. Adriele, apresente aos nossos amigos qual repórter está pronto na linha para trazer mais um giro.
2: Arlan, vamos agora até a região central do estado. Estamos na linha com a repórter Pietra Foz, da Rádio Cidade FM de Campina do Simão. Olá, Pietra. O que você traz de notícias dessa região para os nossos ouvintes do programa Fala Paraná?
12: Preso em Campina do Simão por descumprir medida protetiva e ameaçar o pai de morte. Na tarde dessa terça-feira, dia 30 de junho de 2026, a Polícia Militar atendeu uma situação de violência doméstica no interior do município de Campina do Simão, onde denúncias davam conta de que um homem estaria extremamente agressivo e ameaçando o próprio pai de morte. Os policiais entraram em contato com a vítima, um idoso de 73 anos, que relatou que estava no manejo do gado dentro de sua propriedade, quando foi surpreendida pelo filho, que passou a gritar, a lhe proferir ameaças de morte. Informou ainda que já possui uma medida protetiva de urgência vigente contra o filho. A equipe policial então se deslocou até a residência do acusado e, durante a abordagem inicial, nenhum objeto ilícito foi encontrado com ele. Mas, ao ser informado de que seria conduzido para a delegacia, tornou-se extremamente agitado e passou a resistir ativamente à prisão. Para resguardar a segurança da equipe e evitar a fuga, foi necessário o uso de algemas e o emprego de técnicas de imobilização para contê-lo. Mesmo após ser colocado na viatura, o indivíduo continuou proferindo ameaças, desta vez contra os policiais. Diante dos fatos, o autor e a vítima foram conduzidos à delegacia da Polícia Judiciária para a adoção das medidas cabíveis pelos crimes de ameaça, descumprimento de medida protetiva e resistência. De Campina do Simão, 87.9, Rádio Cidade, Pietra Foz.
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1: Você ouviu mais informações exclusivas do Sistema Farcom, o maior sistema de comunicação do rádio paranaense. E já vamos direto para outro ponto do estado, saber o que é destaque por lá. Magno, e agora, para onde vamos? E quem vai participar conosco, trazendo mais um giro de notícias?
0: Darlan, vamos agora até a região oeste do estado. Estamos na linha com o repórter Jardel Henrique, da Rádio Pato FM, de Pato Bragado. Olá, Jardel. O que você traz de notícias desta região para nossos ouvintes do programa Fala Paraná?
13: Olá, amigos ouvintes do programa Fala Paraná. Abandono de incapaz registrado em Pato Bragado. Em Pato Bragado, no último domingo, dia 12, a Polícia Militar registrou um caso de abandono de incapaz. A equipe foi solicitada a comparecer no Hospital Maternidade Capriotti, onde deu entrada uma idosa com vários hematomas pelo corpo, a qual não conseguia se comunicar. No hospital, uma pessoa informou ser parente e mencionou que a irmã da vítima, moradora no Paraguai, ligou solicitando que verificasse a residência, pois a idosa não atendia as ligações e não olhava o aplicativo de mensagens WhatsApp desde a última quinta-feira, dia 9. Ela foi até a casa e, pela janela, visualizou a vítima deitada no chão da sala e não respondia aos chamados. Com o auxílio de seu namorado, entrou por uma das janelas e acionou a ambulância, a qual encaminhou a idosa para o hospital. Na residência, a equipe policial não constatou sinais de arrombamento, porém a carteira com documentos e dinheiro da vítima não foram encontrados. Foi apurado que a vítima possui uma cuidadora apenas para atendimento hospitalar e consultas, não permanecendo ou morando com a mesma, a qual está há mais de 20 dias em viagem para a Espanha e teria deixado outra pessoa encarregada de passar de vez em quando e auxiliar a idosa caso necessário. Diante dos fatos apurados, foi confeccionado o boletim, mas encaminhado a Delegacia de Polícia Civil para Conhecimento e Providências. Com informações diretamente de Pato Bragado, da Rádio Pato FM, o repórter Jardel Henrique para o programa Fala Paraná.
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1: Voltamos com o nosso Fala Paraná e, sem perder tempo, vamos conversar com outra região do estado, saber as notícias de lá. Adriele, quem está na linha para trazer o nosso último giro do programa de hoje?
2: Darlan, no último giro de hoje, vamos até a região do Vale do Ivaí. Estamos na linha com o repórter Nelson Eloy, da Rádio Rio Bom FM de Rio Bom. Olá, Nelson. O que você traz de notícias dessa região para os nossos ouvintes do programa Fala Paraná?
4: Olá, ouvintes do programa Fala Paraná. Na última sexta-feira, nós tivemos a reunião da MUV, Associação dos Municípios do Vale Ivaí, aqui no município de Rio Bom. A reunião desta sexta-feira, 10 de julho, marcou um momento simbólico para o município de Rio Bom, que voltou a sediar um encontro da MUV após 20 anos. O prefeito Moisés José de Andrade aproveitou a presença de diversas autoridades estaduais, incluindo o ex-governador Beto Richa e Orlando Pessutti e o deputado estadual Arilson Chiorato, para apresentar a transformação urbana pela qual a cidade de Rio Bom passa. O município contabiliza o maior pacote de obras de sua trajetória, impulsionado aí por parcerias públicos-privada e aportes do governo do estado. Os aportes incluem recapeamento de ruas, ligações asfálticas, a instalação de incubadora da cooperativa LAR e a construção de uma nova estação de tratamento de esgoto da Sanepar. A soma de todos os recursos que nós temos hoje sendo investido na cidade de abril do ano passado para cá já chega próximo a 170 milhões de reais, contabilizou o prefeito Moisés José de Andrade, prefeito do município de Rio Bom. Repórter Nelson Eloy, direto dos estúdios da Rádio Rio Bom FM para o programa Fala Paraná.
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1: Muito bem, vocês ouviram o nosso último giro de notícias regionais do programa de hoje, pelas rádios parceiras da Farcom. Agora vamos entrar em contato com a nossa correspondente em Curitiba, a jornalista Vanessa Ricardo, que traz notícias de hoje da capital do Paraná.
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1: Olá, Vanessa, seja muito bem-vinda. O que você tem aí da capital para os nossos ouvintes do programa Fala Paraná?
21: Olá, Darlan. Olá a todos os nossos ouvintes. A Assembleia Legislativa do Paraná promoveu ontem, segunda-feira, um encontro técnico para discutir os impactos previstos na atuação do fenômeno El Niño aqui no Paraná. As medidas preventivas que poderão ser adotadas pelos órgãos públicos diante da expectativa de intensificação das chuvas no segundo semestre. Realizado no Auditório Legislativo, o evento reuniu representantes da Defesa Civil, especialistas, autoridades estaduais e municipais, além de integrantes de diversas instituições ligadas à gestão de riscos e desastres. Durante a programação, foram apresentados estudos técnicos, projeções climáticas e orientações voltadas ao planejamento de ações, capazes de minimizar os impactos provocados por eventos meteorológicos extremos. A iniciativa foi dos deputados estaduais Alexandre Cury, do Republicanos, e Evandro Araújo, do PSD. Segundo Evandro Araújo, o encontro teve como foco apresentar os cenários climáticos projetados para os próximos meses e fortalecer a articulação entre Estado e municípios para ampliar a capacidade de resposta da Defesa Civil diante de possíveis ocorrências relacionadas ao aumento das chuvas.
22: Previsão do nosso Estado, uma alerta maior para o sudoeste, noroeste do Estado, mas a gente nunca pode cravar, é isso que aqui os técnicos dizem, né? Um El Niño é sempre diferente do outro, nós podemos ter surpresas, né? Então, não é para ter alarme, mas é para ter atenção, por exemplo, possível confirmação desses eventos. O que o município vai fazer? Qual é o plano de contingência? Para onde as pessoas serão levadas? Né? Como é que será? Elas serão socorridas? Que intervenções a gente pode fazer de imediato para que a gente possa proteger melhor as vidas? Né? Depois das vidas, o patrimônio, a cultura, a propriedade, mas primeiro as vidas. Então, são questões como essa que nós levantamos aqui hoje.
21: De acordo com a nota técnica mais recente elaborada criada pelo Sistema de Tecnologia e Monitoramento Ambiental do Paraná, o CIMEPAR, e pela Defesa Civil Estadual, há 82% de probabilidade de formação do fenômeno El Niño ao longo do inverno, com intensidade prevista entre moderada e forte. As projeções, Darlan, também indicam que a atuação do fenômeno deverá influenciar o regime de chuvas durante a primavera e verão, com volumes acima da média histórica em diferentes regiões do Paraná. O cenário eleva o risco de ocorrências de enchentes, alagamentos, vendavais e deslizamentos de terra, conforme destacou o diretor-presidente do CIMEPAR, Paulo de Tarso. Diante desse panorama, os órgãos estaduais reforçam a importância do planejamento preventivo e da integração entre estados e municípios para reduzir o impacto provocado por eventos climáticos extremos e também ampliar a capacidade de resposta das equipes de defesa civil.
5: Temos aí há 3 meses acompanhado esse evento, um evento que é importante do ponto de vista meteorológico. Nós temos aí acompanhado as agências internacionais, tanto norte-americanas quanto europeias, que trazem sim uma previsão aí preocupante para os próximos meses, a partir de agora de julho, um aumento do volume de chuvas, com uma intensidade maior, primavera, verão, final do ano de 2026 e início do ano de 2027.
21: E vamos falar de Copa do Mundo com Júlio César Lazarim, que traz as últimas notícias.
6: Olá, ouvintes de todo o Paraná. 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E a Copa do Mundo chega no momento e na semana decisiva. As semifinais começam nesta terça-feira e estarão frente a frente 4 campeãs mundiais. A França, bicampeã, tenta chegar ao seu tricampeonato. E para isso, ela enfrenta hoje a seleção da Espanha, detentora de um título e que tenta ser bicampeã. Essa partida vai ser em Dallas, no estado do Texas, e começa 16h no horário de Brasília. Frente a frente, Kylian Mbappé, do Real Madrid, e Lamine Yamal, do Barcelona, nesse que deve ser um dos grandes jogos da Copa. E amanhã acontece a outra semifinal, também envolvida em muita rivalidade. A Inglaterra tenta o seu bicampeonato e enfrenta a atual campeã, aliás, tricampeã, a Argentina. Frente a frente, Lionel Messi jogando contra Jude Bellingham, um dos grandes jogadores desta Copa. O jogo será às 16h, horário de Brasília, e será disputado em Atlanta. Portanto, hoje, França e Espanha. Amanhã, Argentina e Inglaterra, sempre às 16h. E os vencedores disputam o título no próximo domingo. Uma curiosidade, somente campeões do mundo chegaram às semifinais, feito que não acontecia desde a Copa de 90. 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
21: Por hoje é só, Darlan. Eu fico por aqui. Voltamos amanhã com mais notícias aqui de Curitiba e região.
1: Obrigado, Vanessa, que falou direto de Curitiba, trazendo as notícias do dia da capital do Paraná.
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0: É isso aí, encerramos mais uma edição do programa Fala Paraná, agradecendo de forma especial a você, ouvinte, pela sintonia neste horário, aí na sua rádio comunitária, que para nós é um sinal de prestígio pela sua audiência.
2: Obrigada aos ouvintes do nosso Fala Paraná, um programa feito com muito carinho para vocês, através da união e parceria de mais de 150 rádios comunitárias espalhadas pelo estado.
1: Agradeço a você, Adriele, ao Magno e ao nosso editor Márcio pelos trabalhos de hoje e a todos aqueles que colaboraram para a realização deste programa, transmitido para todo o Estado através das nossas rádios parceiras filiadas à Farcom, Federação das Rádios Comunitárias do Paraná. Lembrando que amanhã, quarta-feira, estaremos de volta no mesmo horário aqui na sua rádio comunitária. Obrigado a todos pelo carinho da sua audiência e fiquem com Deus.
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23: 12 horas com 4 minutos, estamos chegando, informações Anauin Notícias. Hoje é terça-feira, né? Terça-feira hoje 14 de julho de 2026, presidente José Neri Bolim. O palestrante da Assembleia da CANSOP, Associação dos Vereadores aqui do Sudoeste do Paraná, no último sábado na festa do vinho e do queijo em Salgado Filho, foi o ex-deputado, ex-prefeito de Pato Branco, conselheiro do Tribunal de Contas Estadual, Agostinho Zuc. Ele falou para a nossa reportagem.
24: Bom dia, é um privilégio estar aqui. Recebi o convite da CANSOP, Associação das Câmaras Municipais do Sudoeste do Paraná, e também do prefeito Salgado Filho, né, o prefeito Volmar. E com alegria participei de um evento aqui, quero agradecer a homenagem que recebi. E sempre participei da festa do vinho e do queijo.
23: Foi deputado, inclusive, foi prefeito em Pato Branco.
24: Exatamente, fui deputado, prefeito, depois como secretário de Estado também nós tivemos para ajudar melhorar o parque aqui onde acontece a festa. Então é uma alegria muito grande estar aqui. Acredito que é uma festa que já é reconhecida por todo mundo, né? Que as pessoas vêm para Salgado Filho nesse momento porque sabe que a festa é maravilhosa, né? E tive a alegria de encontrar muitas pessoas aqui que eu convivi da época da política, muitos amigos, e hoje estou lá no Tribunal de Contas. Eles me pediram aqui, né, para falar alguma coisa sobre a questão do tribunal, da forma como nós podemos fazer um trabalho conjunto com relação à fiscalização, boa aplicação do recurso público. Então, nesse sentido, então, que nós tivemos nossa participação aqui.
23: É, mas o senhor não esquece as raízes, né?
24: Exatamente. As nossas raízes, né?
23: Não conhece o senhor há muitos anos, sabe que o senhor não esquece a raiz.
24: Não esqueço, é verdade. Eu tenho, assim, um orgulho muito grande da nossa região, de ter sido representante político da nossa região e de ser filho de pequenos agricultores. Para mim é um privilégio enorme.
23: Tá certo, muito obrigado, prazer em revê-lo aqui.
24: Um grande abraço, prazer.
23: Aí, o conselheiro do Tribunal de Contas do Estado do Paraná, Agostinho Zuc, aqui na programação da sua rádio Anauin.
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23: 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O Tenente Vieira, que é o comandante da 1ª Companhia da Polícia Militar aqui do 21, vai falar e fazer um comparativo das ocorrências do ano de 2025, até agora, em julho de 2026.
8: Bom dia, Cláudio. Bom dia, ouvinte da rede Anauí. Como comandante da 1ª Companhia aqui, a gente engloba não somente Francisco Beltrão, mas como os municípios da nossa região do entorno, né? E o que eu posso passar para a nossa população é que estamos vivendo um bom momento no quesito de segurança pública na nossa região. Nós sabemos que ontem, infelizmente, tivemos mais uma tragédia, tivemos um homicídio, o que é, sim, um fato que nos perturba e vamos fazer de tudo para esclarecer. Mas eu gostaria de acalmar a população, né? Dizer que a sensação de segurança depende muito de você entender o momento em que você vive aqui dentro da nossa comunidade. E o momento é muito bom, pois apesar de, por exemplo, furto, que é uma coisa que incomoda muito o cidadão, ter sempre presente na nossa região os furtos, eles caíram 22% esse ano. Então a gente tem visto muito nas mídias os furtos que têm acontecido, e sim, aconteceram já nesse ano de 2026 650 furtos. Porém, quando a gente compara com o mesmo período do ano passado, nesse mesmo período do ano passado, os furtos estavam lá na casa de 850, 842 para ser preciso. Então houve uma redução, para você ter uma ideia, de 22% no quesito furtos, quando comparado o ano de 2025 com 2026. O que eu quero dizer com isso para a população? Que os números estão reduzindo. A nossa cidade está cada vez mais segura. Sim, furtos ainda existem, porém a polícia civil, a polícia militar, está trabalhando para tentar sempre reduzir mais e mais esses números. Mortes violentas intencionais, ano passado nesse período foram 9. Esse ano caiu para 6. Gostaríamos de zerar esses números, mas nós temos que entender que vivemos numa sociedade complexa e que grande, né? 100 mil habitantes só aqui em Francisco Beltrão, mais as cidades da nossa região, e que infelizmente esse tipo de tragédia é uma realidade e vai ocorrer. A polícia vai estar sempre trabalhando para baixar os números. Quando você fala numericamente em mortes de trânsito, também houve uma redução de 46% quando comparado com o mesmo período do ano passado. Roubos caiu de 21 para 16, ou seja, 5 a menos, considerando o mesmo período, é uma redução de 23%. Feminicídio, graças a Deus, esse ano não tivemos nenhum, estamos zerado. Então, do ano passado para cá, ano passado teve 2, esse ano não teve nenhum. Ou seja, são todos esses números que vão trazendo uma sensação de segurança para a população, né? Então, eu digo para você assim, Cláudio, que a companhia aqui do 21º Batalhão, que Francisco Beltrão e região, está boa, os policiais têm trabalhado. Infelizmente, sim, ainda existem furtos a serem combatidos, existe a criminalidade e a polícia não vai parar. Mas eu gostaria de passar para a população essa sensação de segurança, de que os números estão sim melhorando.
23: Tenente Vieira, na sua visão, sua opinião, né? Esse caso que repercutiu nacionalmente, né? Um pai que agrediu uma filha aqui no nosso município, infelizmente.
8: Eu tenho uma opinião muito forte sobre isso, porque eu sou pai de uma menina de 4 anos, então isso me afeta no meu lado pessoal, né? Eu ver a brutalidade com que aquele rapaz tratava os seus filhos, a gente tem que entender que cada pai tem a liberdade para educar os seus filhos da maneira que bem dizer. Porém, existe um limite. Aquilo que o rapaz fez é inconcebível. Você dá um chute na cara de uma criança de 3 anos que está chorando por colo. Você vê que o desespero da criança é era por estar sendo acolhida pelo pai. E o pai, naquele momento, vem dar um chute na cara da criança. Aí depois o brilhante trabalho da Polícia Civil em conseguir investigar e entender como esse rapaz se portava frente aos outros filhos, né? Todo o caso de colocar no milho e tudo que ele está sendo acusado aí, que ele vai ter que se defender agora. É uma questão geracional, nossa sociedade evoluiu. Hoje você não precisa mais tratar as pessoas, as crianças dessa maneira, né? A criança, ela quer um conforto, ela quer um carinho. Então, sim, o caso tomou uma proporção nacional, por assim dizer, né? E eu gostaria de destacar a resposta rápida. A Polícia Militar mesmo, quando foi acionada no local, ela foi até o local, ela se fez presente junto com a avó, porém, isso foi após o fato. Nós não fomos chamados no dia do fato. Então muita gente me pergunta, por que vocês não prenderam esse cara de imediato? Porque a gente tomou conhecimento através do vídeo, igual a população tomou, né?
11: E a própria esposa, né, tomou conhecimento através do vídeo.
8: E aí quando a gente toma conhecimento disso através de um vídeo, o indivíduo não está mais numa situação flagrancial. Eu não posso ir lá e prender em flagrante por algo que aconteceu há 2 dias atrás, certo? O que que a gente fez? A gente foi até o local para colher testemunhos, colher evidências, entender o que estava acontecendo e repassar esse boletim o mais completo possível para a Polícia Civil. Que, cara, como eu sempre digo, a Polícia Civil aqui em Francisco Beltrão é maravilhosa, fez um excelente serviço, né? E graças a Deus esse cara tá preso agora. Talvez agora ele aprenda como educar seus filhos, porque isso aí é totalmente desnecessário.
23: Esse é o Tenente Vieira, o comandante, né, da 1ª Companhia da Polícia Militar, aqui do 21º Batalhão da Polícia. 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Já voltamos.
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0: Vamos ouvir agora o Caio Brito, da ACEPB. Ele é do presidente do núcleo, genro do presidente Tarcísio Bonetti, do Marreco ABF. Hoje, Caio, o assunto foi debatido, já que o município e região, né, tem essa questão do associativismo, e o núcleo da ACEPB debateu esse assunto hoje.
1: Bom dia. Então, hoje nós falamos sobre o associativismo, né, e quanto o associativismo impacta nas nossas vidas. Tenho participado do associativismo desde 2018 aqui na ACEPB, e desde então o associativismo faz parte da minha vida no dia a dia, né? Então, dentro da empresa, a gente levou muita coisa que a gente aprende aqui na associação e em outros movimentos que a gente participou vindo da associação, né? A gente tivemos aqui com a Paloma, lá de Pato Branco, e com o William Madruga, aqui de Francisco Beltrão. Nós tivemos participação em vários movimentos desde 2018 no associativismo. Participamos da FACIAP Jovem, participamos da CONAGE, que é a Confederação Nacional dos Jovens Empresários. Aí depois, aqui dentro das diretorias da associação, hoje eu estou como presidente do CONDEF. Então, desde lá de 2018, muitas coisas acontecendo nas nossas vidas, né, dentro do associativismo. E o legal disso, e o legal do associativismo é o seguinte: é muita gente em prol de um objetivo. Todo mundo remando a favor de um único objetivo, que é promover, aqui dentro da associação empresarial, promover uma melhor condição, né, ao empresariado, às empresas e aos seus colaboradores. Então, o associativismo para nós é algo extremamente importante, que faz parte do nosso dia a dia, até dentro das nossas famílias, né?
0: Nessa longa caminhada, o que dá para definir, doutor?
1: Olha, nós tivemos vários projetos que nós tivemos participação, né? Então, dentro da FACIAP Jovem, por exemplo, a gente criou a Paloma era presidente, né? Nós criamos um sistema de certificação de todos os conselhos do Paraná. Então, todos os conselhos do Paraná dentro da FACIAP Jovem passaram a ser certificados. Então, esse foi um projeto que foi um legado muito legal. A gente não falou dele aqui hoje, mas é um projeto que deu bastante trabalho para conceber, e ele, desde lá de 2023, ele está vivo até hoje. Então é algo que passou gestão, ele continua sendo executado. Aqui dentro mesmo do CONDEF, né, a gente tem executado vários projetos. Então a gente vê que o associativismo, quando bem orientado, ele gera muito bons frutos, né, no caso, né, gera projetos estruturantes para a sociedade.
2: Em termos de trabalhos, tipo assim, vamos citar só uma questão de verificação de crédito, essas coisas, mas tem muitas coisas que através do associativismo se consegue, né?
1: Exato, Favinho. A questão é assim, ó, a associação, ela tem muitos serviços para os associados aqui em Francisco Beltrão, que quem é associado às vezes não conhece. Então, você falou da questão da verificação de crédito. Mas hoje, por exemplo, aqui nós temos serviço da Unimed, a um custo muito menor para nossos associados. Nós temos cartões de benefícios, nós temos o Vida CEFB, que é um programa com vários benefícios em clínicas, em pet shop, em farmácias aqui em Francisco Beltrão, que poucos associados conhecem. Nós temos várias promoções. Os núcleos, a gente falou muito dos núcleos hoje, que os núcleos, o empreender é algo que transforma as empresas. A gente tem mais de 30 núcleos aqui em Francisco Beltrão, aqui na CEF, né, em Francisco Beltrão, que vários setores vieram para dentro da CEF e se transformaram. Um exemplo que eu sempre cito sobre os núcleos é do Serva. As cervejarias, as choperias antes, eles não tinham essa união. Depois que eles vieram para dentro da associação e se juntaram, eles conseguiram criar o Oktoberfest, por exemplo, que já vai para a sua terceira edição, né?
0: Muito obrigado, é o Caio Brito, né, que é do núcleo da ACEPB.

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1: 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É, em breve nós vamos fazer uma matéria, mais uma matéria sobre isso. Eu estive participando lá do lançamento, né? Inclusive, o Zimiro foi o entrevistado, mas nós vamos falar com o coordenador da campanha, certo? Ontem nós tivemos Série B do Brasileirão, 2 empates. Hoje sai um finalista da Copa do Mundo, né? É, França enfrentando a Espanha, né? Liani, Liamal e o grande jogador, né, da equipe da França. Vamos ver se hoje Mbappé também é um dos goleadores, né, dessa Copa. Vamos ver o brilho dos dois jogadores. Apesar que o Liamal, ele veio com lesão, né? Lá do Barcelona, não tem jogado o que ele sabe lá no Barcelona, pela lesão. É um menino ainda, né, o jogador que é da equipe da Espanha. Vamos falar também da Liga Nacional. Ontem teve jogo, hoje tem jogo, e tem um grande jogo hoje na Série Ouro, hein? Vamos ficar de olho. O Acel e Pato, Pato e Acel, né? Hoje eu sou Acel Chopinzinho desde antes de nascer. Mas essas e outras vão ser destaque na sequência no Panorama Esportivo. Para você, uma boa tarde de terça-feira.
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12 mais 26, alô você, seja bem-vindo, boa tarde, está no ar o Panorama Esportivo, nesta terça-feira, dia 14 de julho, Itamar José Cláudio Melo destaca no Panorama Esportivo. Hoje tem a semifinal da Copa do Mundo, Espanha e França. Hoje tem rodada do Campeonato Paranaense, tem o clássico entre Pato e Acel Chupinzinho. Preparação do Marreco para o jogo em Minas. E União estuda mais um amistoso antes do início da competição. Em destaque agora no Panorama Esportivo. Começando o Panorama Esportivo desta terça-feira, dia 14, vamos falar do Campeonato Varziano de Francisco Beltrão, que tem rodada marcada para o dia 19, domingo.

0: E às 15h30, Santo Agostinho. É Plantimar enfrenta Vai na Fé. Campo do Horto, 15h15, no domingo. Terra Nossa B enfrenta a equipe do Gaúcha Esporte Clube. Campo do quilômetro 20, teremos dois jogos no domingo. À 13h30, LDU Beltrão enfrenta a União da Cidade Norte. E às 15h30, teremos o jogo quilômetro 20, enfrentando Ipiranga, Jacaré, Vidora, Nese Veículos. Campo do Rio Guarapuava, 15h15 do domingo, nós teremos Guará Futebol enfrentando Ipiranga Jacaré. E Campo do Rio do Mato, 15h15, Rio Saudade vai enfrentar o Botafogo do Menino Jesus, né? Então as informações aí do Campeonato Varziano 2026.
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1: Itamar José.
2: O Luizinho foi poupado lá no jogo de Manuel Ribas pelo Paranaense, voltou a jogar nesse jogo contra o Moarama, jogou uma parte do jogo, né? Um pouco foi poupado também. Dá para dizer que nesse momento, nessa semana assim, já recuperado, Luizinho, já pensando lá no Minas, boa tarde.
3: Boa tarde, sim, acredito que sim, tivemos uma conversa aí com o Fabiano na fisioterapia, fui pro jogo de sábado agora, né? Fui no sacrifício, mas deu certo ali jogar uma parte, né? A recuperação tá sendo boa e, se Deus quiser, agora contra o Minas vou estar 100%.
2: Até porque o tempo vai ajudar nessa semana, né? De um bom tempo, né?
3: Exatamente, tem um bom tempo aí para recuperar, para descansar, né? Para andar tudo certinho, e se Deus quiser, conseguir jogar contra o Minas, né, na sexta sem dores.
2: Bom, a reta final na Liga Nacional, né, além de Marreco, São José, Tubarão, né, Minas, Corinthians, na briga por classificação, na briga para não ser rebaixado, né, o Marreco só depende dele, né?
3: Exatamente, né, que nem o professor Jonathan nos fala, a gente só depende de nós mesmos, né.

0: pra tá na classificação aí, pra manter o time na elite, só depende de nós e o grupo tá bastante fechado aí. É, acredito que o reflexo disso foi o jogo de sábado agora, a gente criou bastante, jogou contra uma equipe muito baixa que soube se defender, teve uma noite iluminada do goleiro, né? Mas não faltou entrega, quem assistiu os caras não faltou entrega nem raça. Mas pode ter certeza que todos os jogos serão assim.
1: É, tem que pontuar de agora em diante, né?
0: Exatamente, é obrigação pontuar, né? Se Deus quiser, a gente vai conseguir sair com os 3 pontos de lá e com os 3 pontos aqui contra o Corinthians e contra o São José também.
1: Bom, assim, você chegou, os demais chegaram, não teve pré-temporada e tem que se adaptar, né, rapidamente. Você se adaptou bem, né?
0: Sim, graças a Deus eu consegui me adaptar bem, e o restante dos meninos também estão se adaptando bem, né? Agora é entrosamento, né? Nessa reta final de ano aí, com os reforços e os que chegaram para dar mais certo ainda.
1: Ainda dá na liga, né?
0: Ainda dá, pode ter certeza.
1: Esse é o Luizinho, gente boa, gente fina, atende muito bem a imprensa. Esse é um guerreiro, né, Cláudio Melo? Foi até no sacrifício no jogo com o Moarama. Agora, Cláudio, o lamentável são os jogadores da casa fazendo boquinha, não querendo dar entrevista, se achando bam, bam, bam, não ganharam nada, estão aprendendo ainda. Ah, é da casa ainda, Cláudio. Daqui, Beltrunense, criado aqui, na BF, nas escolinhas. Agora, que é isso? Subiu o salto? Mas tu jogou aonde? Aonde que foi campeão? Ganhou nada ainda. Ganhou na base, mas e daí? Mas e no principal? Pô, pá, tem que respeitar a imprensa, né, Cláudio? O jogador da casa e o jogador que vem de fora, ele tem que aceitar a crítica. O momento que ele é elogiado, ele gosta. Agora, com o momento que ele é criticado, fica fazendo boquinha. Eu já disse e vou repetir. Jogadores que estavam na base do Marreco, que estão hoje no ABF, que estão hoje no Marreco, pra mim, Cláudio, não serviriam. Alguns precisam ainda provar. Tem gente, o exemplo do Dudu, tá ganhando minutagem, mas tu acha que ainda é o destaque, é o grande nome? Não! O tempo vai dizer. Agora, jogadores da casa, vamos respeitar mais a imprensa daqui, vamos atender bem, fazendo onda, fazendo boquinha. Ah, Cláudio, é lamentável, né? Aí tu deixa de lado o atleta, tu não vai entrevistar mais, não vai mais valorizar o trabalho dele, aí depois vai reclamar que não sei o quê, que não me dão moral. Não é assim que funciona, né, Melo? Eu acho que tem que ter respeito, né? Fiquei chateado, João, amanhã, com um jogador da casa. Nem vou citar o nome aqui, Cláudio. Mas vem jogando aí.
2: Bom, eu já sou diferente. Se o jogador... Eu respeito o jogador, respeito a minha opinião, eu respeito a opinião dele. Eu não tive problema com ninguém, mas tudo bem. Essa questão de... Não é só o jogador da casa ou quem vem de fora. Todos têm que ter um respeito mútuo, né? Quem está chegando, quem já está jogando, quem veio da base, quem não veio. É um respeito. Ah, eu fui criticado. Vamos ver onde que eu estou errado. Mas eu não sei, Tabaré. São jogadores aí novos, né? Mas não dá entrevista, daí é complicado. Aí eu já diria o nome. Eu vim aqui no microfone, já falava o nome, já comunicava a diretoria, ó, assim, assim, assado.
1: Não, eu só vou comunicar a diretoria, quem é o cidadão da casa, não vou falar o nome dele aqui. Tudo bem.
2: Eu falaria, mas tudo bem, mas é você. Então, eu respeito dos dois lados. Eu posso estar errado, eu sou formador de opiniões, né? Qualquer membro da imprensa é formador de opiniões. Agora, só eu elogiar também não dá, tem que criticar. Eu acho que essa situação, sim, não caberia pro momento do Marreco ABF, né? Não,
1: até pelo momento crítico que teve na liga, né?
2: Momento de profissionalismo, né, da diretoria.
1: Até esse tombamento dessa virada toda aí, tem que partir também do atleta que é da casa. Dá exemplo para quem veio de fora, né, Melo?
2: Mas não precisa.
1: Não é só hoje, mas no passado foi assim também.
2: Viu, mas não precisa dar exemplo. O exemplo, do meu filho, da educação, não é no colégio. Não é nem exemplo, é um trabalho, é ter uma diretoria. Até vou repetir aqui, porque eu não gosto muito de repetir. É a entrevista do Dr. Luciano Spessato no final do jogo. O que ele falou no microfone da Naunha? Olha, Nós damos todas as condições, fizemos tudo possível e impossível. Quem cobre lá o dia a dia sabe. E eles vão ter que cobrar dos jogadores também, um pouquinho mais de empenho. E é natural. Ah, vai cobrar do fulano que não quis dar entrevista. Oh, se você não quer, tchau, pega teu boné, vai embora. Né? Tem que cobrar. Você está dando todas as condições. Você é o patrão do funcionário. Ó, todas as condições. O que está faltando? Está faltando nada. Tem que cobrar, tem que haver uma cobrança. Eu ouvi muito bem atentamente o Veloso e quem mais? O Amadeu. O que eles falaram? Eles têm razão. É do momento da equipe. Todos têm que se dobrar. Não é só o treinador que é culpado, é o jogador, enfim. É lá dentro da quadra que tem que resolver. Não é a imprensa que vai jogar, não é o presidente, não é o diretor, é os jogadores. Então, tem que aceitar. O momento não é bom na liga? Não, tudo bem, não é bom. Mas também, eu ainda tenho a minha opinião também. Eu aposto que a equipe ainda classifica entre os dois.
1: Na liga, Cláudio, assim, tem 3 jogos, 9 pontos para disputar, jogos decisivos. Eu sempre disse assim, pega lá a tabela e veja a pontuação do Corinthians para baixo, do Tubarão para baixo.
2: Não, já falamos isso
1: então,
2: ontem.
1: Então o que é? É Tubarão, sim. É Corinthians, entendeu? É Marreco.
2: É Marreco, é São José.
1: É Santo André, é Minas. São 6 times... brigando por classificação, brigando para não cair. 2 desses 6, 2 vão cair. Hoje o Marreco não estaria rebaixado. Estaria jogando um play-off com o terceiro que virá da Liga Silva. Mas está aberto o leque, porque teremos confrontos diretos. Teremos aí Corinthians, São José. Esse jogo do Marreco com Minas é um confronto. Marreco e São José é outro confronto. Marreco e Corinthians é outro confronto. Então eu diria assim, com 13 pontos... Estava falando com o Jonathan hoje pela manhã. Qual é o cálculo? 13 pontos tu classifica. Porque teremos confronto entre essas equipes que estão abaixo aí, né, Melo?
2: E tem outra. As equipes estão brigando aí para não cair. Tem confrontos mais difíceis. Né? Teoricamente falando, né? Que o Marreco e o ABF, então, tem tudo. Eu ainda aposto que o Marreco e o ABF classificam entre os 12 na Liga Nacional.
1: Agora, lá em Minas, vai ter que pontuar. A vitória seria maravilhosa.
2: Para
1: as pretensões, um empate não seria um resultado ruim ainda. Você busca ponto fora de casa. Tu empatar, tu vai a quanto? Vai a 9. Tá? Se tu ganha do Corinthians em casa, tu vai a quanto?
2: Essa projeção, você já fez, eu já fiz, colegas nossos também.
1: Agora, para não depender de tropeço, de concorrentes que vão se pegar, tem que fazer a nossa parte. Tem a faca e o queijo na mão.
2: É o que o doutor Luciano Espessato falou no sábado. Nós não fizemos a nossa parte contra o Marema, mas menos mal não perdemos. Sabe?
1: Você sempre disse, eu sempre falo e nunca esqueci isso desde quando começou a liga. Lembra? Pontuar na liga é importante. Se tivesse pontuado em casa contra o Atlântico, deixou de escapar a vitória. Se tivesse pontuado contra, entendeu? O Tubarão, por exemplo.
2: Mas em casa, Itamar, eu sempre falo, faça o dever de casa, né?
1: No pior, se tivesse buscado aí 2 empates fora de casa, hoje
2: mas não
1: estaria
2: aconteceu,
1: com,
2: né? Não
1: com 10, estaria assim, mais tranquilo.
2: Claro, mas é que já foi pegando o barco andando, né?
1: Na verdade você tem que entender uma reconstrução também.
2: Então, tem que dar o tempo ao tempo, né? A gente não pode culpar ninguém, eu não culpo. Porque entrou a diretoria, saiu uma diretoria, veio novos jogadores, né? Uma expectativa grande, mas tem que dar o tempo. Tem jogador que chegou na segunda e jogou na sexta, no sábado. É humanamente impossível ter entrosamento mesmo, o lado físico, né? Tático.
1: E tem um detalhe, até eu falei com o Jonathan pela manhã, uma semana boa. O Marreco já viaja 5 da manhã, já viaja
2: quinta-feira,
1: para amanhã ser quinta, já viaja para buscar o voo para ir para Minas, né?
2: Vai até a Cascavel. Na sexta, né? Vamos fazer o roteiro, você vai até a Cascavel, de São Paulo a Minas, né? Mas tudo bem, Tamara, é um processo. Agora, você fez uma viagem Tubarão, 14 horas dentro do busão, né?
1: É complicado.
2: Foi complicado.
1: Aí voltou para jogar lá em Manuel Ribas.
2: Agora que a semana deu essa aí, né? Para chegar.
1: Pegar aí esse mês de julho, o mês com mais jogos, né?
2: A gente fala porque é a realidade da equipe. Claro que outras equipes também têm essa situação, não é só, nós não somos exceção.
1: Ah, mas o Marreco vive, mas não, hoje o Marreco não estaria rebaixado. Não, a situação não é. Mais complicada hoje é do Santo André e do São José. E tu acha que a vida do Minas está boa? Não. A vida do Tubarão está boa? Não. Olha o Corinthians, dá para entender como o Corinthians tem 11 pontos.
2: Mas o Corinthians, eu vou abrir a mente dos meus torcedores que ouvem nós. Falei desde o início, o Corinthians está com um orçamento pior de todos os tempos.
1: Mas lá embaixo. Tem peças boas lá, né?
2: Não, mas eu não estou falando da base, estou falando do...
1: Até tem jogador que tem já no gogó, no pré-contrato assinado com o Marreco.
2: Eu sei, ano que vem. Mas o senhor tem que entender, eu sei se entenda, nosso senhor não quer entender também, larga o microfone e vai embora. O que eu estou falando é o seguinte... O orçamento é menor de todos os tempos. O que o Corinthians fazia antigamente?
1: Agora,
2: só para terminar aqui.
1: Sim.
2: Lá tem um jogador na Rússia, tanto. Eles traziam bancar. Hoje eles não têm, tá, mano?
1: Não tem.
2: Entende? Claro que
1: tem. Oito
2: anos, tem bons jogadores.
1: Há anos, foi a última contratação.
2: Claro que eles têm
1: bons jogadores. Agora, me diga, como se explica o Atlântico Erechim?
2: Também.
1: Não, mas para lá.
2: Sim.
1: Houve o quê? Uma redução de valores de investimento. Claro. Quantos atletas eles perderam? Foram recompor a equipe, venceram 2-1 ontem o Carlos Barbosa, estão liderando a Liga Nacional. Tem explicação onde você reduz drasticamente a tua folha de pagamento,
2: não.
1: Tu segura alguns e vai buscar até jogadores desconhecidos e tem um liga no time.
2: Por isso que você tem que entender, todos têm que entender, que às vezes não é só o investimento. Eu estou falando do Corinthians, que você sabe, todo mundo sabe, que sempre investiu alto, né? Muito alto. Então, esse ano não tem investimento. Ah, quero contratar. Não, não vai contratar porque não vai conseguir pagar. E o Malafaia continua lá, né, Tamara? Ele, né, abraçou esse projeto aí, né? É que você falou ontem. O Atlético, quebrado, bem dizer, né? Ganhou do Carlos Barbosa 2-1.
1: No... Aí quando veio aqui, lembra? Ganhou naquele gol, de que o cara vai chutar mil bolas, não vai entrar.
2: Não vai acertar o Serginho, né?
1: É.
2: Então, mas é isso aí, mas não tem. Hoje...
1: Aí, igual o Marreco no ano passado, montaram uma equipe para não cair,
2: não.
1: E por detalhes, não chegou na final.
2: Não chegou na final. A gente fala o que você tem na mão. A gente observa também o outro lado. Por isso que eu estou falando do Corinthians, todos sabem que o Corinthians tirou, não, fechou os cofres naquilo que eles pagavam antigamente, ou abria para o futsal, né? Tirava lá do futsal. E você foi lá no São Jorge, eu fui, olha a estrutura que tem, né? Um baita do ginásio, e a torcida do Corinthians.
1: A camisa que tem.
2: Cara, e tanto é que agora, dia 25, até falei com o doutor Luciano Spessato ontem, é para encher o corintiano aqui, apesar que o jogo é às 9 da noite, né?
1: Sim.
2: Mas não tem problema.
1: Vai ser um jogo.
2: Mas vai ter corintiano.
1: Divisor de água.
2: Vai ter corintiano tudo que é lado aí. Isso. Entendeu? Essa é a situação, né?
1: 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Hoje tem semifinal da Copa do Mundo. Antes de falar da Copa do Mundo, Brasileiro B, hoje pela manhã, Cláudio Melo, eu estive lá no União, e União agora tem um planejamento para fazer um amistoso contra o Azores, que o campeonato começa dia 1º, né? e possível um amistoso com o campeão da primeira divisão do ano passado do Varziano, numa inauguração lá das luminárias, da nova iluminação do campo do Arrudão. Hoje teremos uma definição se a União vai jogar este jogo treino contra o Novo Mundo, campeão do Varziano do ano passado da primeira divisão, numa inauguração lá no campo do Arrudão, né? E também a data do jogo contra o Azures, porque o campeonato começa dia 1º, só falta chegar na quinta-feira o zagueiro Paganelli. Paganelli, jogadora de qualidade que estava disputando a D, já foi até vice-campeão paranaense pelo Toledo, né, Melo?
2: É, vamos falar então do encerramento da 17ª rodada da Série B ontem, né? Londrina trouxe um empate lá de Minas, América Mineiro 1, Londrina 1, Ceará 0, Atlético Mineiro 0. Olha a classificação hoje, hein? Hoje, né? 17ª rodada concluída. Criciúma, líder, com 33 pontos em 17 jogos. Segundo, Vila Nova de Goiás, com 31. Terceiro, Operário, olha, foi para 31. Quarto, Novo Horizontino com 30. Quinto, Juventude, 29. Sexto, Fortaleza com 28. O sétimo está ali, ó, com 26, que é o São Bernardo. O oitavo, com 26, é o Sport Recife. Lembrando que o primeiro e o segundo, tchau, já vão direto para a Série A. E o terceiro até o sexto vão brigar aí, mais duas vagas. Hoje cairia Ceará, Avaí, Ponte Preta e América. O América tem só 7 pontos, né? Vamos falar da Copa do Mundo. Hoje nós vamos ter, então, às 16 horas, né? O primeiro confronto em uma semifinal entre a França e a Espanha, né? A expectativa é muito grande aí, de um grande jogo. E amanhã, no mesmo horário, 16 horas, Argentina e Inglaterra, que é esse jogo aí. Eu acho que o Scaloni, o técnico da equipe da Argentina, falou tudo. Teve briga, teve guerra das Malvinas, teve não sei o que, 86, teve anos anteriores também em Copa do Mundo. Ele falou que é apenas mais um jogo, e é um jogo decisivo, né? O Scaloni, o nome dele é Lionel também, né? Scaloni, que é muito amigo do Djalminha, jogaram junto lá no La Coruña, na Espanha. Então, é mais um jogo. Claro que é, mas é um jogo decisivo, né? Um jogo que vai para uma final, né? Então, da Copa do Mundo. E aí nós teremos no sábado decisão de terceiro e quarto, e no domingo, 16 horas, a grande decisão do Mundial esse ano, o maior de todos, com 48 seleções em 3 países, Canadá, México e Estados Unidos.
1: Após o intervalo, o técnico Jonathan do Marreco está liberado para voltar a trabalhar nas quadras.
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11: Itamar José.
1: 12:54, agora o técnico Jonathan Marcelo do Marreco, semana de trabalho, uma semana até mais curta antes do jogo de Minas.
12: Boa tarde, Itamar, boa tarde, Cláudio, boa tarde, os ouvintes. Na verdade, 3 dias, né, Itamar? Viajamos na quinta de madrugada, jogamos na sexta em Minas, então trabalhamos segunda, terça e quarta, né? Essa logística da Liga Nacional é desse jeito, mas a gente tem que se adaptar. Então, cada dia melhora a adaptação, principalmente dos atletas que vieram de fora. A gente sabe que os meninos estão lá uma semana no clube, estão dando o seu melhor e cada vez mais o entendimento da maneira como a Marreco trabalha, do futsal brasileiro, né? Já que no mínimo 2 a 3 anos eles estavam fora do Atos há mais de uma década. Então, vem facilitando, eles têm um potencial, é claro. E agora nos preparamos para esse jogo de Minas, é um jogo de, não é nem de 6 pontos, é um jogo de 9 pontos. Pensando na classificação, precisamos pontuar lá contra uma equipe tradicional, a única equipe que jogou todas as ligas, né? Mas estamos trabalhando e estamos confiantes que vamos conseguir o resultado em Minas.
13: Bom, o único detalhe interessante nesse jogo de Minas, que o jogo vai ser lá no Mineirinho, né?
12: É, com certeza, o Minas também tem esse detalhe, a única quadra que não é oficial na Liga Nacional é menor, né, Itamar? Era permitido por eles estarem na Liga desde a primeira Liga Nacional, e agora eles estão mudando seu piso, né? Acho que uma das poucas quadras agora que não é no piso flutuante de madeira é a nossa. Então o Minas está trocando seu piso lá e vai mandar o jogo no Mineirinho. Então vamos fazer um treino de reconhecimento na quinta-feira, final da tarde, quando chegamos em Minas Gerais, para estar quanto mais apto, mais ajustado para o jogo possível.
13: Bom, tem uma matemática aí, né, para buscar classificação, para não cair. O Marreco está fazendo essa matemática nessa reta final?
12: Temos aqueles 13 pontos, né, Itamar, que eu sempre digo, né? É claro que agora temos todos os confrontos diretos. Tem um jogo importante de São José e Corinthians agora nessa rodada. Tem esse jogo nós e Minas. Mas a gente precisa fazer a nossa parte. Contra o Moarama, foi um jogo de ataque contra a defesa. Rafa muito feliz. Conheço o Rafa, tentei levar ele para a BF no ano passado. Sei de seu potencial. Acredito que ele estava na noite muito feliz. No outro jogo não era ele, conseguimos uma vitória tranquila. Mas mérito do trabalho dele, também do Paulinho, né? Veio com aquela proposta. Mas a equipe teve uma evolução. Né? Não temos um bom retrospecto contra o Marama, e esse ano empatamos uma e perdemos e vencemos a outra em casa, mas em Minas Gerais, como eu disse, precisamos pontuar, é o nosso objetivo do ano, para daí sim pensar no CAD Guarapuava na outra semana.
13: O que vem acontecendo com alguns atletas do grupo que estão desde o início e que ainda não estão rendendo?
12: Tem alguns atletas, né, Itamar, que rendem mais com o treinador, outros com menos, né? Teve atletas que tiveram uma crescente com a minha chegada, teve atletas que decaíram, isso faz parte até durante a temporada, porém, temos que se apegar, eu sei que são fases, né? Durante a temporada vai ter altos e baixos, mas nesse momento que a gente está, não tem como mais fazer testes, precisamos do resultado, não é nem desempenho. Se eu vencesse esse jogo do Marama e tivesse jogado mal, para mim era tranquilo. Não adianta a gente jogar bem e não ter o resultado. Mas é, faz parte, né? Esse grupo não foi formado por mim, foi um grupo que a gente costurou lá em janeiro com a junção e os atletas chegaram depois da pré-temporada. Mas assim, muito feliz com esses atletas que ficaram, Itamar. É um grupo muito bom de se trabalhar, é um grupo que tem uma leveza, não tem uma maldade, são um grupo muito unido, mas é claro, né? Pro ano que vem a gente quer ter um melhor planejamento e já estamos tendo.
13: Bom, assim, você está liberado agora das punições?
12: Eu vou já cumprir, né, Itamar, automática contra o Tubarão. Até o clube lançou, né, alguns lances para vocês verem. Não gosto muito de falar de arbitragem.
13: Tem que fazer alguma coisa, já está aí nas redes sociais, né? O comportamento da arbitragem, né? Os cartões que eles não aplicam nos adversários, pênaltis que eles dão contra o Marreco, faltas que eles dão contra o Marreco.
12: E você vê, né, Itamar, o empate em Tubarão, praticamente a gente estava classificado, a não dar daquela falta e outras questões em Tubarão, como eu disse, eu fui expulso, eu nem falei com a arbitragem, e aí você tem que ficar se defendendo disso, a arbitragem que viria apitar o jogo do Corinthians aqui é a mesma arbitragem de Manuel Ribas, então a gente não pode deixar na mão deles um planejamento de um ano, né, e parabenizo a diretoria por ter feito isso com respeito com nós, da comissão técnica, com os atletas e com os nossos torcedores, porque você vê as imagens, vocês são da imprensa, vocês conhecem da regra e sabem que fomos prejudicados e muito nesses três jogos, ou últimos três jogos principalmente.
13: Esse é o Jonathan, o técnico do Marreco, né? O Marreco publicou nas redes sociais, tem vídeo circulando aí de lances do jogo lá de Tubarão, de lances pelo Paranaense lá em Manuel Ribas, as faltas que marcam contra o Marreco, as faltas que o Marreco tem a favor da arbitragem não marca, lance de cartão vermelho que a arbitragem não aplica, exemplo do último jogo aqui, dois lances para sexta falta para tiro livre, a arbitragem não deu, então acho que o Marreco está certo, tem que colocar nas redes sociais, aí quem vai tirar toda a dúvida é aquele torcedor, aquele adapto do futsal, e quem tem conhecimento vai olhar a imagem lá, não, mas o Marreco está errado, não, mas o Marreco tá certo, então a Liga Nacional e a Federação, né, tá na hora de enviar árbitros aí com qualidade, tem árbitros com qualidade, tipo Alfredo no último jogo, dois lances, pendurado em faltas o Moarama, eles não deram, né, eles mandam, tem que ficar quieto, mano. É assim que funciona.

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1: 1:07.
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8: 1:26.
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7: 1:46.
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5: 2:07.
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6: 2:27.
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7: 2h46.
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5: 3 e 6.
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8: De volta com muito mais programação no seu rádio a partir de agora. Olha só, aumenta o volume que a partir de agora vai esquentar com tantas músicas para você recordar aqui na Anauim FM 106.3, Arco da Velha, comigo, hein? Keira Lima no comando.

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1: De volta com o Arco da Velha, aqui na programação da Anauim FM 106.3. Sejam bem-vindos. 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
5: 3:49.

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1: Estamos no ar com o Arco da Velha. A partir das 15 horas até as 17 horas, muita música sensacional para você curtir e recordar. 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
14: Quatro e oito.

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1: De volta com muito mais som aqui na programação da sua rádio Anauim FM. Muita música pra você curtir.

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1: Quatro e 27.

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1: Vou fazer companhia pra você das 15 às 17 horas, de segunda a sexta-feira, trazendo muita música pra você recordar, hein? Keila Lima no comando, aqui da Nauim FM 106.3, programa Arco da Velha. Vem junto!

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8: Vem aí, dicas da primeira infância.
9: Você sabia que até os 2 anos de idade, grande parte do nosso cérebro já se desenvolveu e as experiências que vivemos vão fazer toda a diferença? Por isso, os primeiros anos de uma criança são fundamentais para o seu presente e futuro. E nessa fase, o papel dos adultos é muito importante. Converse, cante, interaja com o bebê. Esse bate-bola faz muita diferença no desenvolvimento das crianças.
8: E lembre-se, desenvolver a criança é desenvolver a sociedade.
10: 4:47.

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1: 106.3, Arco da Velha, comigo Keila Lima. De volta com a programação no seu rádio Anauin FM. Vem cá, você gosta de uma seleção completa? Então segue essa aqui, a melhor música pra você.

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16: 5:11.
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2: Você tá ouvindo agora, compadre, o programa Viola Sertaneja. É música da Kézia, boa mesmo, viu, gente?

0: São 17 horas, 19 minutos, 17 e 19. Boa tarde, Francisco Beltrão.
1: Você não sabe.
0: Boa tarde, capital do sudoeste do Paraná. Bom dia, meus. Ou melhor, boa tarde, meus irmãos. 17 e 19 aqui na 106.3 FM. É o programa Viola Sertaneja, é na companhia do teu amigo Machado, vamos até as 19 horas, levando as melhores músicas sertaneja. Chegando aí, levante o volume, você que está na live do Facebook, mas antes eu agradeço a Deus por estarmos aqui, é mais uma tarde, é mais um dia no calendário da sua vida, é mais uma tarde de Viola Sertaneja. Obrigado, Senhor, por essa oportunidade. Vamos de calmão. Antes disso, eu cumprimento também toda a direção da 106.3 FM, da Associação Comunitária Rádio Nauí, na pessoa do senhor presidente e toda a diretoria, é o seu José Neribolim. Boa tarde! Eu também quero cumprimentar o Gilson Rafael, que é a parte técnica dessa casa, também o Amaro Corbe, que é o coordenador, que organiza a moçada por aí. Obrigado também, boa tarde, Amaro, boa tarde, Gilson, boa tarde os locutores, né, a todos que trabalham por aqui também. Boa tarde, vamos levantar o volume, vamos acompanhar o programa do Machado, que vai até as 19 horas. Chegando aí, calmão, brigar com...

São 17h25. 17h25. Boa tarde, Jurema Costa Rock. Boa tarde, Ju. Manda uma aqui pra nós em Realeza. Boa tarde, tudo de bom, tudo certinho, Ju. Um abraço pra tua mana em Realeza. Boa tarde a todos aí que estão ligadinhos na 106.3 FM. Boa tarde também, Pedro dos Santos Aguiar. Boa tarde, violeiro. Tudo certinho? Ana Maria quer escutar aí o do Duque Dalvan. Pede certo.

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3: São 17 horas e 30 minutos, 17h30. Boa tarde, Pedro Aguiar dos Santos. Boa tarde, violeiro. Tá com muito frio hoje, Pedro? Hoje tá friozinho, mas agora a gente deu uma esquentada boa, né? Esquentou pra caramba agora, né? Vamos esperar que essa noite seja gostosa também, né? Rogério Regiane, Nuvens Escuras. E o pedido, a indicação é de Pedro Aguiar dos Santos.

0: tá doido?
1: É, são 17 horas e 33 minutos. 17h33 aqui na 106.3 FM, onde você ouve as melhores músicas sertanejas. Ana Maria está pedindo Peão Carreiro e Silvano. Eu, a viola e ela, mas já já. Antes disso, eu falo da Finese. 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Chegando aí, a pedido da Ana Maria, Peão Carreiro e Silvano.

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São 17 horas e 40 minutos, 17h40, aqui no programa Viola Sertaneja, onde você escuta as melhores músicas, e de preferência aquelas de sua preferência e de seu gosto. É só entrar na live do Facebook ou ligar pra cá, ou baixar o aplicativo da 106.3 FM e pedir a sua música. Boa tarde, Valdecir Perondi. Valdecir Perondi, boa tarde. Saranduva, Rio Grande do Sul, um abraço pro Rio Grande, aquele abraço do tamanho do Rio Grande. Não é assim que diz, Valdecir Perondi? Valeu, valeu, meu irmão, obrigado pela companhia. É, chegando aí, Rosita de Souza, boa tarde, Machado, manda a música, Fio de Cabelo, então levanta o volume, Rosita de Souza, minha amiga aí do bairro Miriguaçu.

0: 5:42.
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4: São 17:44, 17:44, aqui no programa Viola Sertaneja, na companhia do teu amigo Machado. Vamos até as 19h, atendendo você na live do Facebook. Boa tarde, Ana Maria, boa tarde, Pedro dos Santos Aguiar, boa tarde, Valdecir Perondi, boa tarde a todos que estão na live do Facebook. A pedido do Pedro Aguiar, a indicação é Paixão Escondida, Silvano Neto e Matarazzo.

São 17h48, 17h40. Você curtindo as melhores músicas sertaneja. Boa tarde para você que está na live, boa tarde para você que está em casa, está no seu veículo, no seu automóvel, está rodando por aí. Boa tarde, meu irmão. Onde é que você esteja? Pode pôr na 106.3 FM ou na live do Facebook, no seu próprio celular, né? Pode baixar aí o aplicativo da rádio e também entra na live e baixa aí a live do Facebook e coloca aí o programa Viola Sertaneja, que aqui é só sertaneja. Show de bola, meus irmãos. 17h49, eu falo em nome do Restaurante Cabanas. 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Ah, não é o Pedro Aguiar, é a Ana Maria que está pedindo música, né? É, o Pedro Aguiar também está pedindo, mas já vamos encontrar, né? Então, Ana Maria, levanta o volume que vai lá pro pessoal do Restaurante Cabanas.

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6: É, 106.3 FM, boa tarde, 17h54. Ana Maria está pedindo Durval e Davi, Vida P.

São 17 horas e 58 minutos, 17h58, aqui na 106.3 FM, onde você ouve as melhores músicas sertaneja, meu irmão. É, atenção, atenção, meus irmãos, está chegando, está perto, a 66ª Festa dos Motoristas e Guarda São Cristóvão, que acontece dia 2 de agosto. Olha só, você é o nosso convidado especial, programação do dia 2 de agosto 2026, é, às 8 horas da manhã começa a procissão, ali perto da, é exatamente em frente a Sanepar, ali no trevo da Catane, começa às 8 da manhã. Atenção, caminhoneiros, amigos que gostam do desfile, é da programação da Festa dos Motoristas, é 8 da manhã, tá bom? 9 horas tem a missa na paróquia Nossa Senhora Salete, Cidade Norte, no Pinheirinho. Às 10 horas, apresentação de shows com valores regionais. É, estaremos lá chamando nossos gaiteiros, nossos violeiros, é, os cantores e cantoras. Todos convidados para prestigiar essa grande festa dos motoristas, Guarda São Cristóvão. É exatamente, né? É, às 11 horas nós vamos receber o gaiteiro do Paraná, João Pedro. Aquele abraço, meu irmão. Também o João Torres e o Borsatti. É, o show começa às 11 e vai até às 13 horas, é com esses daí, né? A responsabilidade, João, é com vocês, das 11 até às 13 horas. A apresentação após as 13, eu volto a chamar os gaiteiros e os valores regionais da nossa cidade e da nossa região. Valeu, minha gente! Você é o nosso convidado para prestigiar a festa dos motoristas, Guarda São Cristóvão e dos colonos. É, então vamos que vamos! Vamos cumprimentar o pessoal da live do Facebook. Boa tarde, Nereu Loff, boa tarde, Nereu, boa tarde, Marmeleiro, boa tarde, meu amigo Nereu Loff, boa tarde, tudo certo, Jaciara, o Nereu deve estar viajando, deve estar lá em Jaciara, né, Nereu, tudo bem, meu irmão, tudo certinho, boa viagem, siga em paz, siga com Deus aí, meu irmão, tudo certo, Arnaldo Nicolau, boa tarde, estamos na escuta, abraço ao pessoal da Linha São Paulo, Associação de Moradores, ali da Linha São Paulo, aquele abraço, moçada, e levante o volume para curtir Teu Parada Dura, O Cara Errado, e a participação da Jéssica Rodrigues.

são 18h03. Você curtiu aí, ó, Jéssica Rodrigues, Trio Parada Duro, Cara Errado. É, boa tarde, Ana Maria, que também quer ouvir. É, qual música você quer ouvir, Ana Maria? Boa tarde, Pedro Aguiar dos Santos, Ana Maria. É, Jair Neze, boa tarde, Vila Nova. Boa tarde, Jair Neze, boa tarde, é, também, Nereu Loff, boa tarde, Nereu, boa tarde, Arnaldo Nicolau, boa tarde a todos vocês que estão na live do Facebook. Valdecir Peronde, é de Sananduva, Rio Grande do Sul. Rosita de Souza, boa tarde, boa tarde. Jurema Costa Roque, a todos vocês. A Ana Maria, que eu vi, caminhoneiro, né? Caminhoneiro, é assim, levanta o volume, Ana Maria.

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2: São 18 horas e 8 minutos, 18 e 8, aqui na 106.3 FM, programaço Viola Sertaneja, na companhia do teu amigo Machado. Vamos até as 19 horas. Eu estava observando aqui, meu amigo Pedro dos Santos Aguiar tinha pedido uma música aqui, né? Olha só, está aqui, meu amigo, Zé Tapera Teodoro, o Império do Desprezo.

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1: Olá, meu amigo. Olá, minha amiga ouvinte. Eu sou o Padre Ezequiel. Desejo a você graça e paz. Terça-feira, quero convidar você para este momento de meditação, de oração e de bênção. A palavra que inspira hoje é a seguinte: é preciso acolher e entregar nossa realidade, as pessoas, as nossas deficiências ao amor de Deus. Só assim iremos acomodando melhor nossas faltas, nossas angústias. Meditemos a canção.
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0: Rezemos juntos. O anjo do Senhor anunciou a Maria, e ela concebeu do Espírito Santo. Ave Maria, cheia de graça, o Senhor é convosco, bendita sois vós entre as mulheres, e bendito é o fruto do vosso ventre, Jesus. Santa Maria, Mãe de Deus, rogai por nós, pecadores, agora e na hora da nossa morte. Amém. Eis aqui a serva do Senhor, faça-se em mim segundo a vossa palavra. Ave Maria, cheia de graça, o Senhor é convosco, bendita sois vós entre as mulheres, e bendito é o fruto do vosso ventre, Jesus. Santa Maria, Mãe de Deus, rogai por nós, pecadores, agora e na hora de nossa morte. Amém. E o Verbo se fez carne e habitou entre nós. Ave Maria, cheia de graça, o Senhor é convosco, bendita sois vós entre as mulheres, e bendito é o fruto do vosso ventre, Jesus. Santa Maria, Mãe de Deus, rogai por nós, pecadores, agora e na hora de nossa morte. Amém. Rogai por nós, Santa Mãe de Deus, para que sejamos dignos das promessas de Cristo. Oremos. Derramai, ó Deus, a vossa graça em nossos corações, para que, conhecendo pela mensagem do anjo a encarnação do vosso Filho, cheguemos por sua paixão e cruz à glória da ressurreição. Por Cristo nosso Senhor. Amém. E agora sobre você, a bênção de Deus. O Senhor esteja convosco, Ele está no meio de nós. Por intercessão de Nossa Senhora, desça sobre você, sobre a tua casa, sobre a tua vida, sobre a tua saúde, sobre o teu trabalho, a bênção de Deus. Em nome do Pai, do Filho e do Espírito Santo. Amém. Obrigado por estar conosco, um forte abraço para você e até amanhã.
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1: São 18 horas e 26 minutos, 18 e 26, aqui na 106.3 FM. 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

São 18h34, 18h34 aqui na 106.3 FM, programaço Viola Sertaneja. 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
3: São 18 horas e 43 minutos, 18 e 43, aqui na 106.3 FM, você ouve as melhores músicas sertaneja. Boa tarde, Elza Rodrigues, boa tarde, Elza, tudo bem? Como é que vai a Elza, como é que vai o Arizona e como é que vai essa família querida? Boa tarde, Ana Maria está pedindo música, Jean Giovanni, o grande amor da minha vida.

0: 6:47.
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2: Você tá ouvindo agora, compadre, o programa Viola Sertaneja. É música da Kézia, boa mesmo, viu, gente?

É, são 18 horas e 51 minutos, 18 e 51, aqui na 106.3 FM, onde você ouve as melhores músicas sertaneja. É o programaço Viola Sertaneja, na companhia do teu amigo Machado. 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Viam Pneus Auto Center e a Truck Center chegando aí, vai para vocês. Daniel, metade com metade.

São 18 horas e 58 minutos. 18h58 aqui na 106.3 FM, meu programaço Viola Sertaneja, em nome do restaurante Casa Grande, servindo diariamente um delicioso buffet e um bife na chapa, aguardando por você, meu irmão, feito na hora com muito carinho. 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

0: são 19 horas e o Teodoro Sampaio está indo embora e nós estamos indo junto, pegando carona com o Teodoro Sampaio, né? Obrigado, minha gente, a todos que estavam ligadinho na 106.3 FM, você que estava na live do Facebook, o nosso muito obrigado e amanhã nós retornaremos. Fiquem todos com Deus e até amanhã, se assim ele nos permitir.
1: E terá vigência de 180 dias, com possibilidade de prorrogação por igual período.
2: O ministro de Minas e Energia, Alexandre Silveira, afirmou que a mudança é segura e que tem respaldo técnico.
3: Nós estamos completamente seguros de avançar até o E32. O Instituto Mauá nos deu o laudo de que nós estamos habilitados a fazer o aumento. E a transitoriedade é apenas uma maneira de nos precavermos a poder, dentro de 180 dias, nós vermos o que está acontecendo. A cada oscilação, nós sentamos e protegemos o consumidor e protegemos a economia nacional.
1: Ainda de acordo com o ministro Alexandre Silveira, a medida vai contribuir para a autossuficiência do país em meio ao contexto da guerra no Oriente Médio.
2: Na hora de abastecer o carro, quanto mais informações o consumidor tiver, melhor.
1: Por meio de um aplicativo, o motorista confere se o posto onde ele vai é um estabelecimento confiável.
2: E caso perceba alguma irregularidade, também é possível fazer uma denúncia diretamente à Agência Nacional do Petróleo, Gás Natural e Biocombustíveis.
4: O aplicativo ANP com você postos é gratuito e funciona como um mapa interativo no celular, ajudando o consumidor a descobrir quais postos são de confiança e quais devem ser evitados. O funcionamento é bem prático. Ao abrir o aplicativo, o usuário vê os estabelecimentos da região sinalizados por cores, como em um semáforo. Os postos recebem notas de 0 a 5 com base nas fiscalizações que a Agência Nacional do Petróleo, óleo, gás natural e biocombustíveis fez nos últimos 5 anos, sendo que a cor verde sinaliza os mais seguros e quem tem nota máxima. Já os marcados em vermelho acendem o sinal de alerta. Receberam nota 0 por causa de irregularidades recentes. Outras informações dos estabelecimentos, como endereço, CNPJ, quantas fiscalizações já receberam, resultado das vistorias e qualidade das amostras analisadas, também podem ser consultadas na ferramenta. É possível ainda fazer denúncias pelo aplicativo, como explica o superintendente de fiscalização do abastecimento da ANP, Júlio Nishida.
5: Cria um importante canal de denúncias do consumidor com a ANP, inclusive aquelas relacionadas a práticas de preços abusivos. De forma bem simples, fácil e intuitiva, o consumidor consegue fazer a sua denúncia no simples clicar de botões.
4: A plataforma pode ser acessada no endereço anpcomvocepostos.anp.gov.br e depois baixada no aparelho de telefone celular. Reportagem Gabriela Noronha.
1: A produção brasileira de grãos no período 2025-2026 está estimada em 360 milhões de toneladas.
2: Segundo o levantamento divulgado hoje pela Conab, a Companhia Nacional de Abastecimento, se confirmado, o volume será 2,2% superior ao registrado na temporada passada.
6: Segundo a Conab, serão 360 milhões e 100 mil toneladas a serem colhidas, o que representa 2,2% a mais do que a safra anterior. O grande destaque deve ser a soja. O gerente de acompanhamento de safras da Conab, Fabiano Vasconcelos, explica o resultado.
7: Então, a estimativa para a safra 2025-26 é de 48,6 milhões de hectares cultivados com soja e uma produção aí chegando a quase 180,6 milhões de toneladas.
6: Além da soja, o algodão tem produção prevista em 4 milhões e 60 mil toneladas de pluma, com 8% da área já colhida. Isso resulta em um ganho na produtividade de 2,8% em relação à safra 2024-2025. Já a colheita das três safras do milho no ciclo atual está estimada em mais de 141 milhões e 700 mil toneladas, volume 0,4% superior ao ciclo passado. A estimativa é de crescimento favorecido pelas condições climáticas, como explica Fabiano Vasconcelos, gerente de acompanhamento de safras da Conab.
7: Em relação ao milho, uma estimativa de aumento de 9,8% na área plantada, uma estimativa de produtividades melhores do que na última temporada, favorecidas aí pelo clima, uma produção de 29,6 milhões de toneladas, um aumento aí de 18,7% em relação à última safra.
6: E a Conab também estabeleceu novos preços de referência para os principais produtos agrícolas de verão. Os principais reajustes foram no preço da soja, do arroz em casca, do feijão e do milho. Os preços passam a vigorar nos períodos entre o segundo semestre de 2026 e o primeiro semestre de 2028. Reportagem Edinaldo Júnior.
1: Ainda sobre a produção agrícola, o IBGE estima que a safra brasileira em 2026 pode chegar a 347 milhões e 400 mil toneladas.
2: Isso representa uma projeção de 1 milhão e 300 mil toneladas a mais do que a colheita anterior.
1: O IBGE calcula um ano de produção e a Conab faz estimativa de outubro a setembro.
2: Agricultores podem ter acesso a recursos para o Plano Safra.
1: Os recursos poderão ser acessados entre 16 de julho deste ano e 30 de junho do ano que vem.
2: O BNDES, Banco Nacional de Desenvolvimento Econômico e Social, vai disponibilizar 72 bilhões de reais.
8: Serão 40 bilhões e 500 milhões de reais disponíveis por meio dos programas agropecuários do governo federal. Desse total, 21 bilhões e meio são para médios e grandes produtores da agricultura empresarial e quase 19 bilhões de reais para pequenos produtores da agricultura familiar. Também vão estar disponíveis 31 bilhões e 500 milhões de reais em recursos próprios do banco por meio da linha BNDES Crédito Rural. O chefe do Departamento de Crédito Digital, Agropecuária e Normas do BNDES, Caio Barbosa, explica que o crédito disponibilizado pelo banco atende necessidades de quem produz no campo.
9: A gente opera basicamente 11 programas, que são programas que atingem todas as necessidades de investimento e de custeio do produtor rural. E todos os tipos de produtores rurais. Tem uma linha para custeio, uma linha para investimento, para aquisição de máquinas.
8: Para saber mais sobre as linhas e programas do BNDES para o agro, acesse bnds.gov.br/agro. Reportagem André de Barros Lima.
1: O fenômeno climático conhecido como El Niño, já confirmado no país, pode trazer diferentes impactos para a população.
2: A previsão é de excesso de chuvas no sul, por um lado, e estiagem no norte e nordeste, por outro.
1: Um monitoramento mensal está sendo feito por diferentes órgãos para trazer agilidade às respostas e ajudar na prevenção de desastres.
2: Nessa reportagem de Luana Karen, trazemos dicas para os produtores rurais e cidadãos em geral sobre como lidar com os impactos desses eventos climáticos.
10: Autoridades responsáveis pelo monitoramento do clima, dos recursos hídricos e dos riscos de desastres naturais começaram a acompanhar a evolução do fenômeno do El Niño este ano no Brasil. Um painel vai ser publicado mensalmente e servirá de referência para que estados, municípios, produtores rurais e defesa civil não sejam pegos de surpresa com excesso de chuvas, estiagem ou ondas de calor. Gilvan Sampaio, pesquisador do Instituto Nacional de Pesquisas Espaciais, INPE, explica que os efeitos devem ser sentidos até meados de 2027.
11: Os principais impactos do El Niño devem ficar concentrados com o aumento do volume de chuvas no sul do Brasil. Além disso, nesse segundo semestre de 2026, o El Niño deve provocar temperaturas acima da média em praticamente todo o Brasil. Portanto, o potencial para a ocorrência de queimadas aumenta. Então, secas na Amazônia, secas no Nordeste, isso somente em 2027.
10: O El Niño é caracterizado pelo aumento anormal da temperatura do Oceano Pacífico ao longo da linha do Equador. Para que o fenômeno seja confirmado, esse aumento deve ser observado por 3 meses consecutivos, o que aconteceu entre abril e junho deste ano. Para quem utiliza a terra para produzir, a orientação de Gilberto Cunha, pesquisador da Embrapa Trigo, é conhecer bem a terra onde vive.
12: Adotar boas práticas de manejo, a diversificação das épocas de semeadura, fazer as intervenções de proteção de plantas, colher no momento certo, não procrastinar aí quando as lavouras estão prontas para colher.
10: Ao longo dos próximos meses, eventos associados ao El Niño podem impactar a rotina da população. Nas regiões onde estão previstas chuvas além do normal, os riscos são de alagamentos e deslizamentos de encostas, por exemplo. Já onde pode haver escassez de chuva, há risco de incêndios e problemas no abastecimento de água. Ondas de calor também podem trazer dificuldades para populações vulneráveis. Em todos os casos, o conselho de Tiago Molina, coordenador de monitoramento e alerta da Defesa Civil Nacional, é ficar atento às fontes oficiais de informação.
13: Sempre que tiver uma situação de risco prevista, a Defesa Civil vai se utilizar de todos os mecanismos que existem para fazer com que essa informação chegue às pessoas, né, por meio do Defesa Civil Alerta, por meio das mensagens SMS. Além disso, é muito importante conhecer o local onde você mora, procurar saber quais são os planos de contingência, quais são as rotas de fuga, os locais seguros.
10: O Boletim Painel El Niño, uma iniciativa conjunta de diferentes órgãos do governo federal, é público e está disponível em diversos portais na internet. Por exemplo, no endereço portal.inmet.gov.br. Reportagem Luana Karen.
2: Esta semana, o Estatuto da Criança e do Adolescente completa 36 anos.
1: E a evolução da Garantia dos Direitos da Infância permitiu a aprovação do ECA Digital, que entrou em vigor em março desse ano.
2: Ele prevê que as crianças e adolescentes devem ser protegidos e ter direitos garantidos também no ambiente virtual.
1: Nós seguimos hoje com a segunda parte da nossa entrevista com o diretor de Proteção da Criança e do Adolescente do Ministério dos Direitos Humanos e Cidadania, Fábio Meirelles, sobre as inovações trazidas pelo ECA Digital e a integração com o Estatuto da Criança e do Adolescente de 1990. Acompanhe.
14: Diretor Fábio Meirelles, é um prazer seguir com a nossa conversa aqui sobre Estatuto da Criança e do Adolescente. E aí a gente passa a falar agora sobre o ECA Digital, né? Que é a lei que protege os direitos da infância no ambiente virtual e ganhou esse nome, ECA Digital, como uma referência justamente ao Estatuto da Criança e do Adolescente de 1990. A gente pode dizer que ela incorpora o mesmo espírito, diretor, de que toda a sociedade é responsável pelo cuidado com as crianças, só que agora na internet?
15: Exatamente, e até por isso que a gente manteve o nome ECA, né, e chamou de ECA Digital. A gente percebeu que as crianças e adolescentes brasileiros viviam conectados, estavam em plataformas digitais, em redes sociais desde muito cedo, expostas, né, diariamente à publicidade, conteúdos algorítmicos, inteligência artificial. A gente viu que isso representava um risco muito grande, o ambiente digital para crianças e adolescentes, e a gente batalhou e conquistou o ECA Digital com o governo federal, com o CONANDA, movimentos sociais, organizações da sociedade civil e em diálogo com o Congresso para que essa lei saísse do papel e virasse realidade.
1: E o senhor destacaria como principais ganhos para a proteção das crianças vindos do ECA Digital? Que tipo de ações, que tipo de situações?
15: Veja, o ECA Digital, ele reafirma uma posição inegociável do Brasil. A gente não aceita modelos de negócio construídos sobre a exploração da vulnerabilidade de crianças e adolescentes. Então, vou dar alguns exemplos do que o ECA Digital estabelece, né? Ele estabelece limite para a prática do que a gente chama de design digital ou design manipulativo, que vão induzir crianças e adolescentes ao uso excessivo de telas. Isso é uma das dimensões do ECA Digital. Ele também prevê que os serviços e produtos digitais, eles devem adotar padrões elevados de proteção de dados, privacidade e segurança para crianças e adolescentes. O ECA Digital também prevê sanções para as plataformas que descumprirem essas obrigações. Então, o ECA Digital é um grande avanço, ele traz esse princípio do ECA, né, da proteção integral, da prioridade absoluta para o ambiente digital, e ele hoje já é uma referência no Brasil e no mundo.
14: E assim como aconteceu no Estatuto da Criança e do Adolescente de 1990, o ECA Digital também deve mudar essa forma da sociedade perceber os direitos das crianças na internet? por exemplo, a parte da responsabilidade de todos os adultos sobre as crianças que estão ali no ambiente virtual?
15: Perfeito. É exatamente esse o princípio. Assim, a gente conseguiu com a ECA Digital traduzir rapidamente uma demanda social, porque não pode ser só uma atribuição das próprias crianças e adolescentes ou dos seus familiares, dos pais, mães e responsáveis, a proteção delas no ambiente digital. Então, se elas estão em situação de vulnerabilidade, é uma responsabilidade coletiva. Então, a gente conseguiu com a ECA Digital trazer essa demanda social, normatizar e juridicamente convergir com a iniciativa privada para um instrumento, que hoje é o ECA Digital, que precisa chegar na ponta. Então, hoje, nosso grande desafio é, para além do ECA Digital, é levar o ECA Digital para a escola, para o Conselho Tutelar, para o CRAS, para o CREAS, para o Ministério Público utilizar o ECA Digital. Então, cuidar das crianças e adolescentes nunca foi uma tarefa de uma pessoa só, não vai ser agora. Então, o ECA Digital traz esse princípio da responsabilidade coletiva.
1: Quer dizer que o ECA Digital também é importante para os pais e responsáveis que agora deixam de estar sozinhos nessa proteção das crianças e dos adolescentes, né? E passam a ter apoio das plataformas, não é isso?
15: Exatamente, canais de denúncia, a própria Autoridade Nacional de Proteção de Dados. Então, com o ECA Digital e depois com a lei de regulamentação, depois com a política, a gente, após o ECA Digital, a gente também anunciou a Política Nacional de Promoção e Proteção dos Direitos da Criança e do Adolescente no Ambiente Digital, que é uma política estruturada para fortalecer a coordenação entre os diferentes níveis de governo, incentivar a pesquisa, inovação tecnológica, promover desenvolvimento de produtos e serviços digitais mais seguros, ampliar os canais de denúncia, fortalecer a capacitação dos profissionais do sistema de garantia de direitos, apoiar as famílias no exercício da supervisão parental. Então, acho que a gente precisa olhar para o ECA Digital e para a nossa política nacional com essa perspectiva de uma construir objetivos concretos e de dividir a responsabilidade sobre a proteção de crianças e adolescentes no ambiente digital com todos os atores que precisam estar, né, totalmente comprometidos com essa implementação.
14: Agora, onde os adultos podem encontrar, diretor, mais informações sobre o ECA Digital para entenderem melhor essa legislação e também orientações sobre o que deve ser proibido, o que deve ser permitido para as crianças na internet?
15: Claro, olha, hoje nos sites, né, do Ministério dos Direitos Humanos e da Cidadania, da SECOM, do Ministério da Justiça, você encontra o ECA Digital. A gente produziu um material muito interessante, recente, que é um guia no formato de perguntas e respostas para conselheiros tutelares sobre o ECA Digital, que é um material educativo e prático que está no site do Ministério dos Direitos Humanos e da Cidadania. A gente produziu uma caixa de ferramentas chamada Faça Bonito na Rede, que é um material, um conjunto de instrumentos práticos também, que tem guia de recomendações técnicas, coletânea de normas jurídicas, tem proposta de fluxo, tem material didático sobre o que fazer, tem cartilha, tem até jogo de tabuleiro, conexão segura. Então, a gente tem curso, a gente tem um curso Proteção de Crianças e Adolescentes no Ambiente Digital, um curso online na Escola Nacional dos Direitos da Criança e do Adolescente. Então, hoje a gente tem guias, cartilhas, a gente tem cursos, a gente tem jogo de tabuleiro, a gente tem fluxo. Então, a gente tem glossário, a gente tem bastante material disponível, perguntas e respostas, para que as pessoas conheçam o ECA Digital e conheçam as ferramentas de proteção de crianças e adolescentes no ambiente digital, no site do Ministério dos Direitos Humanos, novamente, no site do Ministério da Justiça e Segurança Pública, no site da Secretaria de Comunicação Social, enfim, institutos, fundações, organizações da sociedade civil. Muita gente tem produzido material sobre essa responsabilidade compartilhada e a promoção do bem-estar de crianças e adolescentes no ambiente digital.
1: Muito bem, nós conversamos com Fábio Meirelles, diretor de Proteção da Criança e do Adolescente do Ministério dos Direitos Humanos e da Cidadania. Muito obrigado por sua entrevista aqui à Voz do Brasil.
15: Obrigado a vocês, sempre à disposição.
2: e estão abertas até amanhã, dia 15 de julho, as inscrições de bolsas para médicos especialistas.
1: São 1.136 vagas distribuídas em 26 cursos de aprimoramento em 309 municípios do país.
2: Quase metade das vagas são voltadas para o interior. Entre as especialidades previstas estão anestesiologista, oncologia, cardiologia e cirurgia minimamente invasiva.
1: Felipe Proenço, secretário de Gestão do Trabalho e da Educação do Ministério da Saúde, detalha o edital.
16: Possibilidade para quem já é especialista com registro de qualificação, participa do programa desenvolvendo suas atividades práticas em um serviço do Sistema Único de Saúde, de referência no interior, um ambulatório especializado, um hospital, e ao mesmo tempo tem suporte aonde um especialista com ainda mais experiência vai poder apoiar o desenvolvimento das atividades numa carga horária de 20 horas semanais, recebendo uma bolsa que vai depender da localização, se é uma região mais vulnerável, podendo chegar até R$20 mil.
2: O edital está disponível em gov.br/saúde.
1: Atenção, estudantes de graduação de instituições privadas.
2: Começaram hoje as inscrições para o processo seletivo do Fundo de Financiamento Estudantil, o FIES.
1: Serão mais de 75 mil vagas destinadas no segundo semestre.
17: Ao todo, serão oferecidas 75.500 vagas para o segundo semestre. No ano, serão 112 mil no total. O FIES concede financiamento a estudantes matriculados em cursos superiores de instituições privadas. Para participar do FIES, o candidato precisa ter feito o Exame Nacional do Ensino Médio a partir de 2010. Precisa ter alcançado média igual ou superior a 450 pontos nas 5 provas e não ter zerado a redação. Precisa ter, em 2026, renda bruta familiar mensal de até 3 salários mínimos, o equivalente a R$ 4.863. O processo seletivo do FIES reserva 50% das vagas para estudantes com renda familiar por pessoa de até meio salário mínimo inscritos de forma ativa no Cadastro Único. Os pré-selecionados nessa modalidade vão poder solicitar financiamento integral, cobrindo todos os encargos educacionais e ficam dispensados de comprovar a renda diretamente na instituição de ensino. O FIES tem chamada única e lista de espera. O resultado da pré-seleção na chamada única será divulgado no dia 30 de julho. As inscrições vão até sexta-feira, 17 de julho, pelo Portal Único de Acesso ao Ensino Superior. O candidato precisa ter conta gov.br e preencher os requisitos para participar do programa. O resultado sai no dia 30 de julho. Mais informações em acessounico.bec.gov.br/FIES ou ligue para 0800-616161. Thaisa Vitória para a Voz do Brasil.
2: O Ministério da Educação disponibilizou uma série de vídeos com orientações sobre o uso do Cadastro da Educação de Jovens e Adultos, uma plataforma oficial de cadastro.
1: O material ensina passo a passo como realizar a inscrição e é destinado tanto aos estudantes quanto aos profissionais que atuam no sistema.
2: As inscrições no cadastro permanecem abertas durante todo o ano.
1: No entanto, os prazos para ingresso no segundo semestre deste ano variam de acordo com o calendário de cada estado e município.
2: Os conteúdos estão disponíveis no portal do MEC e no canal da pasta do Ministério da Educação no YouTube.
1: E essas foram as notícias do governo federal.
2: Uma realização da Secretaria de Comunicação Social da Presidência da República.
1: Com produção da empresa Brasil de Comunicação.
2: Fique agora com as notícias do Poder Judiciário e do Congresso Nacional. Uma boa noite.
1: Boa noite para você e até amanhã.
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19: Você vai ouvir agora notícias do Poder Judiciário. Presidente do STF e do CNJ lança rede nacional de magistrados para combater o avanço do crime organizado no país.
20: Instituições podem enviar propostas sobre modernização do sistema de justiça até 15 de agosto.
19: STJ mantém prisão preventiva de homem acusado de atuar como falso médico.
20: Boa noite, eu sou Marcela Luiz.
19: E eu sou Walter Lima.
20: O presidente do Supremo Tribunal Federal e do Conselho Nacional de Justiça, ministro Edson Fachin, lançou nesta terça-feira a Rede Nacional de Magistrados para combater o avanço do crime organizado no país.
19: Segundo Fachin, a resposta estatal à criminalidade em rede exige, necessariamente, uma justiça também articulada em rede. Marcelo Della Libera.
21: O ministro Edson Fachin observou que o mercado de apostas eletrônicas clandestinas vem sendo utilizado como instrumento de organizações criminosas.
22: Essas plataformas podem servir à lavagem de dinheiro, à formação de estruturas empresariais aparentemente ilícitas, à integração com outras atividades ilícitas, como tráfico, contrabando e corrupção, além de apresentarem forte dimensão transnacional.
21: Criada por portaria do CNJ, a rede nacional prevê o compartilhamento de informações para enfrentar organizações criminosas cada vez mais sofisticadas.
20: Supremo está com o edital aberto para receber propostas sobre a modernização do sistema de justiça.
19: Podem participar instituições públicas, privadas e da sociedade civil até 15 de agosto. Pablo Lemos.
23: As propostas vão ser analisadas pelo Grupo de Estudos para a Modernização do Sistema de Justiça, instituído pelo presidente do STF, ministro Edson Fachin. O diretor do Centro de Estudos Constitucionais do Supremo, Fernando Facuri Scaff, que preside o grupo, explica que modernizar significa atualizar o sistema de justiça.
24: É fazer ajustes dentro de um sistema que funciona, que está rodando bem, para falar uma linguagem mais clara, e que você tem, dentro disto, a expectativa de uma sociedade brasileira como um todo por mais justiça e por mais segurança jurídica.
23: Para o relator do grupo Neide Barros Belo Filho, modernizar é uma exigência do tempo.
25: É necessário modificar, porque é necessário acompanhar o tempo, acompanhar as mudanças da sociedade.
23: Serão aceitas apenas manifestações institucionais sobre a modernização do sistema de justiça sem caráter pessoal, que deverão ser apresentadas por meio de formulário eletrônico.
20: Mantida a prisão preventiva de empresário acusado de atuar como falso médico em unidade básica de saúde de Cananéia, São Paulo.
19: A decisão é do vice-presidente do STJ, ministro Luiz Felipe Salomão, no exercício da presidência. Fátima Uchoa.
26: O empresário está preso desde janeiro. Segundo o Ministério Público, ele realizava exames de ultrassom, emitia laudos e atendia pacientes usando o registro profissional de médico de um sócio falecido. A fraude foi descoberta após ele afirmar durante o exame que tinha identificado a vesícula de uma paciente que já havia retirado o órgão. Depois de o Tribunal de Justiça de São Paulo negar o primeiro habeas corpus, a defesa fez novo pedido de relaxamento da prisão ao STJ, mas o ministro Salomão não verificou ilegalidade manifesta nem urgência que justificassem a concessão da liminar. O ministro ainda apontou que o pedido de liberdade deverá ser examinado com mais profundidade no julgamento definitivo do habeas corpus, a cargo da sexta turma do STJ.
20: TST promove congresso para debater o uso de pesquisas no aprimoramento da Justiça do Trabalho.
19: O evento vai ser realizado na sede do Tribunal, em Brasília. Marla Lacerda.
27: O 4º Congresso Nacional de Pesquisa Judiciária, Estatística e Ciência de Dados da Justiça do Trabalho vai ser realizado entre os dias 25 e 27 de agosto. Com o tema Trabalho, Transformações Econômicas e Justiça, o evento é para incentivar a produção de conhecimento e a integração da rede de pesquisas judiciárias da Justiça do Trabalho. Magistrados, servidores, estudantes e profissionais que atuam na área e querem participar, fiquem atentos. As inscrições já podem ser feitas no portal do TST, que é o tst.jus.br.
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20: Uma boa noite.
19: E até amanhã.
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3: Está no ar o Jornal do Senado.
4: Eu sou Paula Groba.
5: E eu sou Humberto Pinheiro.
4: E estes são os destaques de hoje do Jornal do Senado, que começa agora.
5: Aprovada a aposentadoria especial para agentes de saúde e de combate às endemias.
4: MP do frete, Senado retira valor fixo, mas mantém piso mínimo do frete para caminhoneiros.
5: Pacientes em internação domiciliar podem ter desconto na conta de luz.
4: Boa noite.
5: Boa noite.
4: Em acordo com o governo, o Senado aprovou a medida provisória que atualiza as regras do piso mínimo do frete rodoviário. A MP, que perderia a validade nesta semana, mantém a obrigatoriedade de um valor mínimo para o frete, como já prevê a legislação, mas retira do texto a definição de um piso nacional para a remuneração dos caminhoneiros.
5: Durante a análise na Comissão Mista e na Câmara dos Deputados, havia sido incluído um piso de R$5.000 mensais para os motoristas de longas distâncias. A medida provisória também endurece as punições para empresas que descumprirem o piso do frete, calculado pela Agência Nacional de Transportes Terrestres. Repórter Pedro Pincer.
6: O Senado aprovou o projeto de lei de conversão da medida provisória que torna obrigatório o cadastramento das operações de transporte rodoviário de cargas e reforça os mecanismos de fiscalização do piso mínimo do frete. Entre os tópicos está a determinação de um piso para o frete, mas sem definição do valor. A principal questão se dava em torno do perdão às multas

0: Nós não permitimos a caducidade justamente pela importância que ela tem para a economia, para relações trabalhistas, para a autonomia de autônomos.
1: As novas regras terão um período de transição. Empresas e transportadores terão prazo mínimo de 60 dias para a adaptação às novas obrigações. O texto segue agora para a sanção presidencial.
2: E o roubo de combustíveis deixou de ser apenas um crime patrimonial e passou a ser uma importante fonte de renda para facções criminosas.
3: Para combater esse mercado ilegal, a Comissão de Segurança Pública aprovou um projeto que endurece as penas e cria crimes específicos para o furto e o roubo de petróleo, combustíveis e derivados. Repórter Bruno Lourenço.
4: O projeto de lei fixa a pena nesses casos de reclusão de 4 a 10 anos mais multa e aumenta a punição em um terço se o crime for cometido com destruição de barreiras, atuação conjunta de duas ou mais pessoas, abuso de confiança de funcionário público ou ex-colaboradores das empresas. O relator designado, senador Sérgio Moro, do PL do Paraná, defendeu a punição mais rigorosa.
5: Para proteger não só o mercado de combustíveis, mas especialmente o consumidor desses combustíveis, dessas quadrilhas, dessas gangues que se locupletam, não só furtando combustíveis e seus equipamentos, mas colocando em risco os indivíduos para os quais depois esse combustível fraudulento, muitas vezes, é revendido.
4: O projeto também altera a legislação de crimes contra a ordem econômica para punir quem armazena, transporta ou comercializa o combustível sabendo que é produto de crime. O texto estabelece ainda que as penas sobem em 2/3 se a ação resultar em desabastecimento, interrupção das atividades industriais, incêndio, dano ambiental, ferimento grave ou morte. A proposta seguiu para a Comissão de Constituição e Justiça.
2: O sedentarismo ou a inatividade física gera um custo anual estimado em cerca de 300 milhões de reais ao Sistema Único de Saúde. Esse valor equivale a aproximadamente 17,4% de todos os gastos do sistema com hospitalizações por essas condições.
3: No Senado, a importância da medicina esportiva na saúde dos brasileiros foi tema de audiência pública na Comissão de Esporte. Os detalhes com Patrícia Oliveira.
6: A medicina esportiva especializada no acompanhamento dos exercícios físicos, na prevenção de lesões, reabilitação e melhoria do desempenho dos atletas, também contribui para a saúde pública. Como destacou a senadora Leila Barros, do PDT do Distrito Federal, em audiência pública na Comissão de Esporte.
7: Ela beneficia milhões de brasileiros que encontram no esporte um instrumento de prevenção de doenças, de qualidade de vida e do envelhecimento saudável.
6: José Cavazói, da Federação Internacional de Medicina Esportiva, apontou a importância do exercício físico na redução mundial de casos de morte.
8: Que além de fazer as pessoas se sentirem bem, ele é capaz de reduzir infarto, reduzir AVC, reduzir morte, 5,3 milhões de mortes todos os anos que são atribuíveis ao sedentarismo.
6: O médico Fernando Torres destacou o papel social do exercício físico também no combate aos custos com sedentarismo no Brasil. De cerca de 300 milhões de reais por ano no SUS, em internações e tratamentos de doenças crônicas.
9: Exercício é remédio, porque ele realmente previne e trata doenças. Está altamente ligado à redução de gastos públicos e privados.
6: Os debatedores defenderam a criação de políticas públicas para ampliar a prática de atividades físicas no Brasil.
2: E famílias com pacientes em internação domiciliar que dependem de aparelhos elétricos poderão ter mais acesso ao desconto na conta de luz. A Comissão de Infraestrutura aprovou um projeto que amplia de 3 para 4 salários mínimos o limite de renda para a concessão da tarifa social de energia elétrica nesses casos.
3: O benefício atende pacientes que utilizam equipamentos como ventiladores pulmonares, bombas de infusão e aspiradores de secreção. A proposta, que busca reduzir os custos do tratamento feito em casa, segue agora para análise na Comissão de Assuntos Sociais.
2: E seguiu para a votação no plenário em regime de urgência o projeto que cria o Estatuto da Vítima. A proposta reúne em uma única lei os direitos e garantias de vítimas de crimes, contravenções, calamidades públicas, desastres e epidemias. Hoje, essas proteções estão espalhadas por diferentes normas.
3: O texto foi aprovado pela Comissão de Segurança Pública com parecer favorável do senador Wilder Moraes, do PL de Goiás. Segundo o relator,

0: O sistema de justiça brasileiro historicamente concentrou a atenção na relação entre o Estado e o autor do crime, deixando a vítima em segundo plano. Para ele, o Estatuto corrige essa distorção ao fortalecer a proteção e o acolhimento das vítimas, o que também pode contribuir para o enfrentamento da criminalidade.
1: Contribui para estabelecer a confiança da população nas instituições de repercussão. Estimulam as notícias dos crimes e favorece a cooperação da vítima ao longo da apuração.
2: Profissionais que atuam na prevenção de doenças e no atendimento direto às famílias poderão passar a contar com uma aposentadoria diferenciada. O Senado aprovou em dois turnos a proposta que garante esse direito aos agentes comunitários de saúde e aos agentes de combate às endemias, além de regulamentar o vínculo funcional da categoria.
0: A proposta aprovada prevê regras de transição e estende ainda a medida aos agentes indígenas de saneamento e de saúde. O texto segue para promulgação. Repórter Douglas Castilho.
3: A proposta aprovada estabelece como idade mínima de aposentadoria 57 anos para mulheres e 60 anos para os homens, condicionada à comprovação de 25 anos de tempo de contribuição e de efetivo exercício profissional, com regras de transição que terminam no ano de 2041 para os que já ingressaram na atividade. O texto também assegura estabilidade a esses trabalhadores, vedando sua contratação temporária ou terceirizada, salvo na hipótese de emergências em saúde pública. O relator da proposta, senador Irajá, do PSD do Tocantins, destacou a atuação dos agentes na prática da saúde preventiva das famílias.
4: Merecem, assim como existe a aposentadoria especial dos nossos valorosos professores, assim como já foi também instituída a aposentadoria especial para os policiais, é merecida também a essa categoria. São soldados do nosso SUS, do Sistema Único de Saúde Brasileiro. Aliás, se tem o SUS de carne e osso, eles se chamam agentes de saúde e de combate a endemias.
3: Para compensar o aumento das despesas com essas aposentadorias, a União prestará assistência financeira aos estados e municípios.
0: Com edição de Paulo Agrova e trabalhos técnicos de Eliseu Caires, o Jornal do Senado fica por aqui. Acompanhe agora as notícias da Câmara dos Deputados. Boa noite.
2: Boa noite e até amanhã.
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6: Deputados reduzem jornadas de trabalho de pais de pessoas com deficiência.
7: Plenário pode desobrigar férias escolares durante Copa de Futebol Feminino.
6: Câmara exige informação sobre bebê prematuro na certidão de nascimento.
7: Boa noite. O projeto que exige informação sobre bebê prematuro na certidão de nascimento já pode seguir para o Senado. A repórter Maria Neves tem os detalhes sobre a medida.
8: A Comissão de Constituição e Justiça da Câmara dos Deputados aprovou o projeto que obriga os cartórios a incluir na certidão de nascimento que a criança nasceu de forma prematura. De acordo com a autora da proposta, a deputada Silvia Cristina, do PP de Rondônia, são considerados prematuros os bebês que nascem antes de 37 semanas de gestação. Com a aprovação, o texto pode seguir para o Senado. Ainda, segundo Silvia Cristina, o Brasil é o país em que nascem mais bebês prematuros no mundo. Ela afirma que 12% dos partos realizados no país ocorrem antes do tempo mínimo necessário. A relatora do texto, deputada Maria Raiz, do PSB de Pernambuco, defende que incluir a informação sobre prematuridade do bebê na certidão de nascimento, além de garantir o atendimento médico adequado à criança, também trará economia para os cofres públicos.
9: A partir do momento que a gente sabe que uma criança nasce de forma prematura, a gente garante que o atendimento seja dado de forma mais precisa. Então, além, obviamente, de garantir um atendimento melhor para as mulheres, a gente garante que uma economia para o Estado.
8: Ao apresentar o projeto em 2019, 2024, Silvia Cristina afirmou que, de acordo com informações da Organização das Nações Unidas, a prematuridade é a principal causa de morte infantil no mundo. A página do Hospital Albert Einstein explica que bebês nascidos antes do tempo têm maior probabilidade de apresentar problemas como pulmões imaturos que exigem ventilação mecânica. Além disso, os intestinos ainda não se encontram totalmente desenvolvidos no nascimento, o que dificulta a absorção do leite materno. Outra complicação é o cérebro prematuro, que impede o recém-nascido de ter o instinto de sugar os mamilos da mãe para mamar. Ainda de acordo com as informações do hospital, problemas decorrentes da prematuridade podem durar por toda a vida. Da Rádio Câmara de Brasília, Maria Neves.
6: Maurício do Vôlei do PL de Minas Gerais apresentou o projeto que cria a Política Nacional de Proteção da Inocência Infantil. De acordo com o deputado, a medida protege crianças e adolescentes da exposição a conteúdos inadequados ao desenvolvimento psicológico, moral e emocional.
7: Maurício do Vôlei acrescenta que o projeto amplia o acesso dos pais a informações sobre materiais pedagógicos e atividades escolares que tratem de temas sensíveis. Na visão dele, o texto é uma forma de garantir maior transparência na formação de crianças e adolescentes.
5: Saúde.
6: Comissão de Saúde aprova projetos sobre idosos e prevenção do câncer. A repórter Sofia Peçanha ouviu a relatora.
10: A Comissão de Saúde aprovou o projeto que prevê a suplementação nutricional como parte do tratamento de idosos diagnosticados com desnutrição ou risco de desnutrição durante internações hospitalares. A proposta, apresentada pelo deputado Pedro Ayara, de Minas Gerais, determina que hospitais públicos e privados conveniados ao Sistema Único de Saúde ofereçam suplementos nutricionais aos pacientes idosos sempre que houver indicação clínica. O projeto tem como objetivo assegurar que a suplementação seja parte integrante do cuidado hospitalar e da reabilitação pós-alta. Dessa forma, além de melhorar a recuperação de pacientes idosos, a medida também reduz complicações durante e após a internação, como afirmou a deputada Silvia Cristina, do PP de Rondônia, relatora na comissão.
11: O PL fortalece a integralidade da atenção e da saúde que contribui para a sustentabilidade do sistema ao reduzir custo de sobrecarga hospitalar.
10: De acordo com o projeto, todos os pacientes idosos internados deverão passar por triagem e avaliação nutricional na admissão hospitalar, com reavaliações durante a internação e na alta. Caso o idoso ainda apresente desnutrição ou risco nutricional no momento da alta, ele poderá receber suplementação gratuita pelo SUS por até 60 dias, com acompanhamento das equipes de saúde. Após passar pela aprovação nas comissões de defesa dos direitos da pessoa idosa e de saúde, a proposta segue para análise na Comissão de Finanças e Tributação. Outro projeto aprovado pela Comissão de Saúde institui o Dia Nacional de Combate ao Câncer, a ser celebrado anualmente em 27 de novembro. A proposta, apresentada pela deputada Flávia Moraes, de Goiás, amplia as ações de prevenção, diagnóstico precoce, tratamento e apoio às pessoas acometidas pela doença. Estão previstas campanhas educativas, incentivo a ações de rastreamento da doença, apoio psicossocial a pacientes e familiares, capacitação de profissionais de saúde e estímulo à pesquisa científica na área oncológica. A relatora na Comissão de Saúde também foi a deputada Silvia Cristina. Ela destacou que o projeto busca maior visibilidade ao tema e fortalecer a mobilização social e institucional em todo o país.
11: Representa passo concreto e necessário para fortalecer a política pública de enfrentamento ao câncer no Brasil, integrando a prevenção e atenção e a reabilitação, o apoio psicossocial, no momento em que os números evidenciam urgência.
10: Após a aprovação na Comissão de Saúde, o projeto segue agora para análise da Comissão de Finanças e Tributação. Da Rádio Câmara de Brasília, Sofia Peçanha.
5: Esporte.
7: Josivaldo JP, do União do Maranhão, defende a aprovação de proposta que inclui entidades esportivas sem fins lucrativos entre as instituições com imunidade tributária. Ele afirma que a medida busca reduzir custos de organizações que atuam na formação de atletas e na inclusão social.
6: Josivaldo JP aponta que o texto alcança apenas entidades certificadas dos movimentos olímpico, paralímpico, clubístico ou educacional. Ele argumenta que a regra pode evitar o fechamento de projetos esportivos, principalmente em comunidades que dependem dessas iniciativas para atender crianças e jovens.
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5: Trabalho.
7: A Câmara aprovou redução de jornada de trabalho para pais de pessoas com deficiência. A repórter Paula Bittar tem os detalhes.
14: A Comissão de Constituição e Justiça da Câmara aprovou uma proposta que prevê a redução da jornada de trabalho sem prejuízo salarial para pais de pessoas com deficiência. De acordo com o texto aprovado, a necessidade e o percentual da redução da jornada serão definidos por avaliação biopsicossocial, realizada pelo menos a cada 2 anos. Conforme o resultado, o benefício poderá ser ampliado, mantido, reduzido ou suspenso. Durante a discussão da proposta, a deputada Soraya Santos, do PL do Rio de Janeiro, defendeu critérios para a concessão do benefício como forma de evitar fraudes.
15: Esse projeto é um projeto importantíssimo para as mães atípicas que precisam ter mais tempo dentro de casa, e é lógico que o meu voto será e do partido na orientação de aprovar, mas me cabe aqui fazer um alerta. Esse tipo de benefício deveria sempre estar vindo com um critério de avaliação.
14: O projeto que prevê a redução da jornada de trabalho sem prejuízo salarial para pais de pessoas com deficiência já pode seguir diretamente para análise do Senado, a menos que haja recurso para votação antes pelo plenário da Câmara. Da Rádio Câmara, de Brasília, Paula Bittar.
5: Eleições.
6: Projeto de Paulinho da Força, do Solidariedade de São Paulo, permite contabilizar como gastos eleitorais despesas com o cuidado de dependentes de candidatas. A medida beneficiaria mulheres com filhos de até 12 anos ou dependentes com deficiência.
7: A proposta autoriza o custeio de babás, cuidadores, creches e transporte de dependentes durante a campanha. Segundo Paulinho da Força, o objetivo é ampliar a participação feminina na política e reduzir os obstáculos enfrentados pelas candidatas.
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5: Consumidor.
6: Comissão aprova medida que permite maior transparência na conta de luz. A repórter Júlia Lopes nos conta o que foi proposto.
20: A Comissão de Defesa do Consumidor da Câmara dos Deputados aprovou um projeto que obriga as distribuidoras de energia elétrica a incluir, junto com a conta de luz, um registro fotográfico do medidor de consumo da unidade de energia. De acordo com o texto, a medida tem como objetivo fortalecer a proteção dos direitos do consumidor e garantir mais transparência nas informações sobre o consumo de energia. A proposta também busca aumentar a confiança do usuário, já que o registro fotográfico anexado à fatura permite acompanhar mais clareza o processo de medição da cobrança. Para o relator da proposta, deputado Celso Russomano, do Republicanos de São Paulo, a iniciativa protege tanto o consumidor quanto as empresas. Ele ressaltou que a imagem do medidor pode servir como prova em caso de contestação, ajudando a evitar fraudes e possíveis manipulações.
21: O consumidor vai ter o direito de receber a conta com o registro fotográfico, ou seja, na hora que for lida a conta de energia elétrica, tem uma fotografia do medidor, do consumidor junto, né, impressa na própria conta, e aí o consumidor vai poder ver que, de fato, a leitura foi feita da maneira correta e vai poder acompanhar, inclusive, o consumo. Aí, se houver erro, fica mais fácil para ele provar que existe um erro na cobrança da conta de energia elétrica.
20: O projeto, que inclui junto à conta de luz um registro fotográfico do medidor de consumo, segue agora para análise na Comissão de Minas e Energia. Da Rádio Câmara de Brasília, Júlia Lopes.
5: Desenvolvimento Regional.
7: O projeto de Paulo Guedes, do PT de Minas Gerais, concede ao município de Vieiras o título de Capital Nacional dos Peixes Ornamentais. A proposta reconhece a importância da cidade para a piscicultura ornamental e sua contribuição para a economia da Zona da Mata Mineira.
1: Segundo Paulo Guedes, o reconhecimento fortalece a identidade produtiva de Vieiras, amplia a visibilidade do setor e incentiva o desenvolvimento regional. A proposta destaca ainda o potencial da criação de peixes ornamentais para gerar renda e apoiar pequenos produtores.
5: Educação.
7: O plenário da Câmara pode votar a qualquer momento o projeto que retira a obrigação de férias escolares durante a Copa do Mundo de Futebol Feminino no ano que vem. Essa obrigação foi criada por uma lei de 2026. Entenda com o repórter Antônio Vital.
4: Ganhou o regime de urgência e pode ser votado a qualquer momento no plenário da Câmara, projeto que desobriga as redes de ensino pública e privada de todo o país a concederem férias escolares para todos os alunos durante a realização da Copa do Mundo Feminina de Futebol no ano que vem. Lei de autoria do governo, aprovada no início do ano pelo Congresso, obriga que as férias dos estudantes coincidam com o período do torneio, entre 24 de junho e 25 de julho de 2027. Projeto apresentado pela deputada Anne Ortiz, do PP do Rio Grande do Sul, permite que os sistemas de ensino dos estados e municípios decidam sobre o período de férias escolares, em vez de obedecer ao calendário oficial da competição. Entidades como a Federação Nacional das Escolas Particulares criticaram a obrigatoriedade prevista em lei e alegaram que a alteração do período de férias no meio do ano coloca em risco o calendário escolar exigido pela Lei de Diretrizes e Bases da Educação, que obriga pelo menos 200 dias letivos no ano. O regime de urgência permite que o projeto seja analisado diretamente no plenário da Câmara, sem passar pelas comissões permanentes da Casa. A urgência foi aprovada de maneira simbólica, sem votos contrários. Para a autora da proposta, Anne Ortiz, a definição do período de férias em função da competição não foi discutida com as instituições de ensino e vai causar prejuízos para as escolas, alunos, pais e professores.
22: Não é possível, num país de 5.570 municípios, onde a Copa do Mundo vai ser sediada em apenas 8 municípios, nós termos uma regra para valer para todos os municípios que obriguem mais de um mês de férias no meio do ano. Isso vai causar um problemão, não só para as famílias, para os pais, para as mães que trabalham, mas também para os trabalhadores da educação no nosso país.
4: Os jogos da Copa do Mundo de Futebol Feminino serão realizados em 8 cidades: Belo Horizonte, Brasília, Fortaleza, Porto Alegre, Recife, Rio de Janeiro, Salvador e São Paulo. Segundo o governo, a expectativa da FIFA é de que o evento alcance um público de mais de 3 milhões de torcedores, o que movimentará a economia brasileira e projetará o Brasil como potência esportiva. Da Rádio Câmara de Brasília, Antônio Vital.
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5: Justiça.
1: Projeto de Caroline de Tone, do PL de Santa Catarina, concede anistia a pais punidos por adotarem a educação domiciliar, conhecida como homeschooling. Ela reforça que a medida beneficia apenas os casos em que não houve negligência, maus tratos ou violação dos direitos da criança e do adolescente.
7: Segundo Caroline de Tone, a proposta repara penalidades aplicadas a famílias que optaram pela educação domiciliar de boa fé. Para a deputada, o projeto reforça o papel da família na educação dos filhos e garante mais segurança jurídica aos pais que adotam esse modelo de ensino.
5: Segurança Pública.
1: Projeto aumenta penas para crime de ameaça por arma ou condição da vítima. A repórter Daniela Lessa nos conta quais os agravantes.
0: A Comissão de Constituição e Justiça da Câmara dos Deputados aprovou o projeto que aumenta a pena para o crime de ameaça quando cometido com uso de arma ou contra mulher por razões do sexo feminino, crianças, adolescentes, pessoas idosas ou com deficiência. A proposta é do deputado Mário Heringer, do PDT de Minas Gerais, e altera o Código Penal para aproximar as punições dos crimes de ameaça e de perseguição. Atualmente, a pena para o crime de ameaça é detenção de 1 a 6 meses ou multa. Pelo texto, a pena para ameaça poderá ser aumentada de metade quando o crime for praticado com arma ou contra mulher por razões do sexo feminino, criança, adolescente, pessoa idosa ou pessoa com deficiência. Também haverá aumento de pena se a ameaça ocorrer na presença de criança ou adolescente. Além disso, o projeto permite que o Ministério Público inicie a ação penal nesses casos, mesmo sem a representação da vítima, o que pode facilitar a responsabilização dos agressores. O relator, deputado Pompeu de Matos, do PDT do Rio Grande do Sul, defendeu que a mudança corrige distorções na lei e reforça a proteção das vítimas.
2: A pessoa que se sente ameaçada muda todo o seu comportamento, inclusive corporal, de alimentação, de sono, de perturbação por ser ameaçado. E se for perseguido, é a mesma coisa. Então nós estamos colocando, perseguir ou ameaçar é a mesma situação. Tem a mesma pena, tem a mesma responsabilidade, tem a mesma gravidade.
0: Pompeu de Matos defendeu também o aumento de pena para casos em que a ameaça ocorre na presença de crianças ou adolescentes, pela gravidade do trauma provocado ao apenas testemunhar uma situação de violência. O projeto que aumenta penas para o crime de ameaça, especialmente quando envolve mulher por razões do sexo feminino, criança, adolescente, pessoa idosa ou pessoa com deficiência, ou ameaça feita com uso de arma, agora segue para análise do plenário da Câmara. Da Rádio Câmara de Brasília, Daniele Lessa.
5: Direitos Humanos.
7: Rubens Antoni, do PT de Goiás, é um dos autores de projeto que cria uma política nacional de grupos reflexivos sobre masculinidades, prevenção da violência e cultura de paz. O objetivo, segundo ele, é atuar antes que a violência aconteça, com ações educativas voltadas também a adolescentes.
1: Rubens Antoni afirma que os grupos poderão funcionar em escolas, unidades de saúde, equipamentos da assistência social, órgãos de justiça e espaços comunitários. O congressista ressalta que o texto prevê atividades sobre resolução não violenta de conflitos e prevenção da violência contra mulheres.
7: Termina agora o Jornal Câmara dos Deputados, produzido pela Rádio Câmara, com trabalhos técnicos de Everson Urani e apresentação de José Carlos Andrade e Márcio Aquilissardi. Uma boa noite para você.
1: Uma ótima noite para você. A Voz do Brasil volta amanhã.
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0: 8 e 2.
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Opa, opa, boa noite, já tá no ar, por aqui, na Win FM 106,3, há 23 anos, é a sua rádio em todo lugar, há 23 anos, a queridinha de Francisco Beltrão, está entrando no ar o Agito 106, edição desta terça-feira, dia 14 de julho de 2026, agora são 20 horas mais 6 minutinhos. Sejam todos bem-vindos ao Agito 106. Eu sou o Café e te faço companhia até as 22 horas por aqui, levando para você muita música, levando para você muita interação. E olha, estou aqui aguardando a sua participação através do nosso WhatsApp, tá? 469-8822-3529, 469-8822-3529. Pode pedir a sua música e indicar o seu sucesso aqui para participar junto comigo, tá bom? Ó, e lembrando que você pode também mandar a sua mensagem de áudio aí na nossa programação, tá legal? Ótima noite para você que está me acompanhando através do aplicativo, você que está aí também através do site ou das plataformas digitais aí que retransmitem a nossa programação. Obrigado pela companhia, tá legal? Uma ótima noite para você que está em casa aí curtindo a programação, você que já está em casa, tá de boa, tá curtindo a programação da Nauim, tá descansando. Obrigado pela sua companhia, ótima noite, tamo junto! Você que tá no seu trabalho também, tá junto comigo aí, brigadão. Obrigado pela companhia. Você que tá me dando aquela carona no seu carro aí, né? Também, tamo no trânsito, então vamos ouvir música boa e ficar ligadinho no trânsito, tá legal? 12 graus em Francisco Beltrão, tempo limpo, não tem promessa de chuva, né? Então, vamos seguindo a semana por aqui, está só começando o Agito 106 dessa noite. Vamos lá então com a primeirinha de hoje, Banda Doce Desejo, Passou da Conta. Boa noite, agitou, tá junto comigo.

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1: 8:29.

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5: Muito bem, muito bem. 20 horas mais 34 minutinhos. Por aqui, Agito 106, Nacional em FM. É, rapaz, super sequência, né?
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5: Por aí você curtiu Banda Terceira Dimensão, A Resposta. Antes ainda, você curtiu JM Briguinha, Os Atuais Mississippi, Munhoz e Mariano, Liga Pra Minha Saudade, além da banda Champion, direto ao assunto, né? E também a banda Brilhos, Os Anjos Devem Voar. Ei, maravilha, coisa boa demais. Olha, são 20 horas mais 35 minutinhos. Lembrando que o WhatsApp tá liberado pra você, tá? 469-8822-3529. Pode pedir a sua música, indicar o seu sucesso por aqui. Também você pode mandar aí a sua homenagem através de áudio ou até mesmo mensagem escrita, tá legal? Participe da programação junto comigo. Participe junto com a gente por aqui. Que eu vou te atender com o maior carinho, tá? Obrigado pela sua companhia e aonde você estiver me ouvindo, tá bom?

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0: Tá frio por aí, rapaz? Tá frio, né? É inverno gostoso! Deixa eu falar pra você assim, ó...
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0: Inverno com mais música, chegando por aqui, banda Pérola Negra, o grande dia!
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1: Com certeza, sua rádio em todo lugar, né? E maravilha, 20 horas mais 49 minutinhos. Foi aí André Bairro e a Casa 66. Banda dos Pecados, Chantagem Emocional, novinha essa, né? Antes também teve Felipe Falcão e o Grito de Amor, além de Pérola Negra com o Grande Dia. Você está curtindo por aqui o Agito 106 na sua Anauim FM 106,3, tá bom? Olha, eu vou para um rápido break, os apoiadores culturais, e já já eu estou de volta com mais música. Não sai daí!

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2: 8:51

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1: Muito bem, 21 horas mais um minutinhos aqui na Win FM. Agito 106 até as 22 comigo, café, tá bom? Ó, você curtiu por aí da Nube Azul, Amém Antecipado, Banda PF no Bailão Amor da Gente e Terceira Dimensão, Se For Chorar, Manda Áudio. Essas que você curtiu nesse bloco aqui, né? Ô, oh, coisa boa, 10 graus em... Rapaz, há um minuto atrás eu olhei aí, tava 10 graus, tava 11 graus e agora já tá 10 graus, rapaz. Meu Deus do céu. Tá frio, parece que, né? Parece que tá frio. Como diz o gaúcho, tá de renguear cusco lá fora, rapaz. Do...

É, minha gente, é por aí mesmo, né? Olha, eu vou para um intervalo aqui, tem que chamar o break novamente, né? Os apoiadores culturais aqui do Agito 106. E daqui a pouquinho eu volto com mais música, né? Daqui a pouquinho tem para você ainda no próximo bloco. Você vai curtir por aqui Banda Passarela, G10, Alma Latina, Israel Rodolfo, André Renner, enfim, tem muita música para rodar para você no próximo bloco. Não sai daí, tá bom? Já eu tô de volta.

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